Ora, dizer qual a Rádio Moçambique, como é que é na 43, na 11 minutos e também quem pela na Yamatrini com o Pangalat. E Vunanga, Vunanga de Kena, estamos com o Fusnel. Cromos, Punza, Krugas, Atropela, Kanjente, Kuna, El Francês, Jalini, Kurenzila. A menina que é intelectual que vai ser um treino, corre com o jeito, vale, né?

0: Na 4 horas na 9 minutos, também é um bocadinho cedo. Alô, sei, Bruna Mano, que se cala Queen?
1: Oxene, mãe.
0: Oxene, Bruna Mano?
1: O Bruno Abraão se vê lá bem fita.
0: É só, não, sabe lá o Nanga?
1: A Unanga, ele saiu lá pelo que se moia, o Cati.
0: Aham, logo algo de sama que...
1: É, logo algo de sama, Zumba, Calatra.
0: O que começa com mais?
1: Nilissa que é na Jombala, no Colo Canhagoa, em Costa Verna, Leonor. Nima, o Coelho, o Colo Chimbosco, a Doropena, a Anacir.
0: Isso.
1: Nitombeia, na Miséria. 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Armão, você era pai.
0: Cancela Kelvin, Sid Nene. Bye bye. Ele vai ter que ter um pouco de tempo para trabalhar a Vunanga e a Rosa e Bula na mano, que se cala com ele.
1: Sim, como é que é o Manjoro?
0: Coia Nica Manjoro.
1: A Bucaca, que não é o problema.
0: É só, não, trabalha a Vunanga.
1: Como é que é o Manjoro? Eu estou com uma conta que eu estou com o que, Matrimonte?
0: Ah, o Tamcuma com ele.
1: Eu estou com o Tamcuma.
0: O Congo me
1: Não
0: saca mais.
1: está com ele. Não está com ele.
0: Não quer dizer
1: Na Dona Gabriel. Na Iguane Sia. Na Mutamani. Na Papai DVD. Na Big Mingani. Na Número 3. Carmam, não conheço a Wakai. Carmam.
0: Zona é cancel? Bye bye.
1: Carmam.

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0: Tinha coisa uma ongo interessante na antena nacional.
2: Bom dia. As notícias a esta hora apresentadas por Nalto Nuando. O Presidente da República defende a inclusão como fator de solidariedade e unidade nacional. Daniel Chapo falava este sábado na abertura da 16ª edição do Jogo Desportivo Escolar na cidade da Machês, província de Inhambane, evento desportivo que reúne estudantes de todo o país.
3: Inclusão significa garantir que nenhum estudante fique para trás. Queremos que uma criança com deficiência encontre no desporto uma oportunidade de superação. Queremos que raparigas e rapazes tenham exatamente as mesmas oportunidades para competir, liderar e vencer. Queremos que cada jovem seja valorizado pelo seu esforço, pelo seu mérito e pelo seu talento. Uma sociedade inclusiva começa precisamente na escola. E uma escola inclusiva constrói uma nação mais justa, mais integrada e mais desenvolvida.
2: Presidente da República Daniel Chapo falando na abertura do 10º Festival Nacional de Jogos Desportivos Escolares que começou este sábado e termina no próximo dia 6 de setembro. O evento reúne mais de 1.600 atletas em 8 modalidades desportivas. O combate à violência contra mulheres não é uma responsabilidade exclusiva do governo ou das instituições da justiça, é um dever de toda a sociedade. Este pronunciamento foi feito na cidade da Beira pelo secretário de Estado do Trabalho, Género e Ação Social na primeira Conferência Nacional sobre o Feminicídio. Abdul Razak defendeu o reforço do diálogo e da capacidade de resolução de conflitos perante o aumento da violência contra mulheres e raparigas. A primeira Conferência Nacional sobre o Feminicídio foi organizada pela Associação da Mulher para a Promoção e Desenvolvimento Comunitário em parceria com o Observatório do Feminicídio. O setor da saúde na província de Nampula amplia a campanha de coleta de sangue que, no decurso do primeiro semestre deste ano, restou um decréscimo do número de dadores. Este ano, no período em referência, foram doadas 11.195 unidades de sangue contra 11.402 unidades deste líquido vital. A informação foi tornada pública este sábado por Said Issouf, chefe do Departamento de Assistência Médica na Direção Provincial de Saúde de Nampula, por ocasião da celebração este sábado do Dia do Dador de Sangue.
4: Infelizmente, o sangue não pode ser fabricado em laboratórios e nem ser comprado em mercados. A única fonte que nós temos para transfusão é o próprio ser humano. Por isso é que cada doador é verdadeiramente um herói. Pode ser a diferença entre a vida e a morte para uma mulher que enfrenta hemorragia durante o parto. Nós sabemos que a nossa província, infelizmente, temos essas situações. Além do trauma que nós vivemos no dia a dia, acidentes de viação, e nós temos que ser honestos em afirmar que, na verdade, nós é que salvamos a vida dessas mulheres.
2: chefe do Departamento de Assistência Médica na Direção Provincial de Saúde em Nampula, a sair do SUFO, falando por ocasião da celebração este sábado do Dia do Dador de Sangue. Autoridades governamentais em Gaza buscam parceiros para a instalação de centros de formação de jovens nas áreas de condução e reparação de máquinas pesadas. A iniciativa pretende responder à maior procura de técnicos qualificados nestas áreas por parte dos operadores de projetos mineiros na província. O secretário de Estado em Gaza, Jaime Neto, que avançou a informação, anotou que com a formação técnica especializada, os jovens podem tirar maior proveito da indústria mineira.
5: Estamos também a trabalhar no sentido de motivar alguém que possa vir instalar aqui, por exemplo, uma unidade de treinamento de jovens em máquinas pesadas que vão ser úteis não apenas para a Dinsheng, mas também para outras empresas mineiras que vão vir para aqui. E há algumas que já estão interessadas e nos mostraram aquilo que são necessidades em termos de mão de obra especializada.
2: Secretário de Estado em Gaza, Jaime Neto. No país, mais de 3 mil mulheres do setor informal estão a ser capacitadas em matérias de empreendedorismo com recurso ao uso de plataformas digitais. A mentora da iniciativa, denominada SatBoss, Katia Nyalung, referiu que as mulheres são treinadas a tornar sustentáveis os seus negócios da fase de formalidade.
6: Nós estamos a ensinar estas mulheres a organizarem, a estruturarem os seus negócios e, acima de tudo, a tornarem os seus negócios visíveis para que eles, quando passarem para a formalidade, consigam ser sustentáveis. Porque como um negócio formal, existem obrigações fiscais, obrigações económicas que temos que fazer, pagar salários e criar inspiração para outras mulheres. Então, nós queremos trazer aqui uma comunidade de mulheres que, para além de desenvolver uma atividade económica, possa oferecer empregos, possa capacitar, possa inspirar pessoas e possa resolver os problemas económicos do país, que é o problema da empregabilidade versus emprego.
2: Mentora da iniciativa SatBoss, Katia Nyalung, e a formação no país de mais de 3 mil mulheres do setor informal em matérias de empreendedorismo com recurso ao uso de plataformas digitais. Atualidade internacional. O Papa Leão XIV vai enviar ajuda económica à Caritas do Nepal para atender à população afetada pela enxurrada de quarta-feira na fronteira com a China. A Anunciatura Apostólica informou que o dinheiro será usado para comprar alimentos, bens de primeira necessidade e reforço de albergues para os desalojados. A China divulgou um balanço provisório de 7 mortos no Tibete, o que elevou o número total de vítimas mortais para 638 pessoas. O tempo. A cidade de Tete poderá restar este domingo 35 graus centígrados de temperatura máxima seguida por Maputo com 31. Beira e Quilimane 30, Xai-Xai, Inhambane, Chimoio, Nampula e Pemba 29. Vilanculo 27, Lixinga 25 graus centígrados de temperatura máxima. Apresentamos as notícias próximas às 7 horas.
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6: 5 horas e 40 minutos, chega com a rilavetela na coroantiro, Armindo Masink, de Mahungo Ritindau.
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5: Juntamos na antena a voz do jornalista Ernesto Chauque para atualizar a informação. Bom dia.
6: Henriques Dias e ouvinte, bom dia. Presidente da República defende a inclusão como fator de solidariedade e unidade nacional. O chefe de Estado falava este sábado na abertura da 16ª edição dos Jogos Esportivos Escolares na cidade de Machiche, província de Inhambane, evento desportivo que reúne estudantes de todo o país.
7: Inclusão significa garantir que nenhum estudante fique para trás. Queremos que uma criança com deficiência encontre no desporto uma oportunidade de superação. Queremos que raparigas e rapazes tenham exatamente as mesmas oportunidades para competir, liderar e vencer. Queremos que cada jovem seja valorizado pelo seu esforço, pelo seu mérito e pelo seu talento. Uma sociedade inclusiva começa precisamente na escola. E uma escola inclusiva constrói uma nação mais justa, mais integrada e mais desenvolvida.
6: Presidente da República, Daniel Chapo, falando na abertura do 16º Festival Nacional dos Jogos Esportivos Escolares, que começou este sábado e termina no próximo dia 6 de setembro. O evento reúne mais de 2.600 atletas e 8 modalidades esportivas. A primeira-ministra, Maria Bem-vinda Levy, desloca-se este domingo à Sérvia, onde vai representar o presidente da República, Daniel Chapo, nas celebrações dos 65 anos da primeira conferência dos chefes de Estado e de Governo do Movimento dos Países Não Alinhados. O evento terá lugar em Belgrado e decorre até 1 de setembro, reunindo representantes dos países membros do movimento. Segundo um comunicado do gabinete do primeiro-ministro, a participação de Moçambique pretende reafirmar o compromisso do país com o multilateralismo, a paz, a solidariedade e a cooperação internacional. À margem das celebrações, Maria Bem-vinda Levy deverá manter encontros com as autoridades sérvias, com o objetivo de aprofundar as relações bilaterais de cooperação entre Moçambique e aquele país. A primeira-ministra faz-se acompanhar pela secretária de Estado dos Negócios Estrangeiros e Comunidades Moçambicanas no Exterior, Maria de Fátima Manso, e por quadros do seu gabinete. O combate à violência contra mulheres não é uma responsabilidade exclusiva do governo ou das instituições da justiça, é um dever de toda a sociedade. Este pronunciamento foi feito na cidade da Beira pelo secretário de Estado do Trabalho, Género e Ação Social na primeira Conferência Nacional sobre o Feminicídio. Abdul Razak defendeu o reforço do diálogo e da capacidade de resolução de conflitos perante o aumento da violência contra mulheres e raparigas. A primeira Conferência Nacional sobre o Feminicídio foi organizada pela Associação da Mulher para a Promoção e Desenvolvimento Comunitário, em parceria com o Observatório do Feminicídio. O setor da saúde na província de Nampula amplia a campanha de coleta de sangue no decurso do primeiro semestre deste. E no período em referência foram doadas 11.195 unidades de sangue e contra 11.402 unidades deste líquido vital. A informação foi tornada pública este sábado por Said Issufo, chefe do Departamento de Assistência Médica na Direção Provincial de Saúde de Nampula, por ocasião da celebração do Dia do Dador de Sangue.
8: Infelizmente, o sangue não pode ser fabricado em laboratórios e nem ser comprado em mercados. A única fonte que nós temos para a transfusão é o próprio ser humano. Por isso é que cada doador é verdadeiramente um herói. Pode ser a diferença entre a vida e a morte para uma mulher que enfrenta hemorragia durante o parto. Nós sabemos que a nossa província, infelizmente, temos essas situações. Além do trauma que nós vivemos no dia a dia, acidentes de viação, e nós temos que ser honestos em afirmar que, na verdade, nós é que salvamos a vida dessas mulheres.
6: A Saíde Rissufo, chefe do Departamento de Assistência Médica na Direção Provincial de Saúde de Nampula. Autoridades governamentais em Gaza buscam parceiros para a instalação de centros de formação de jovens nas áreas de condução e reparação de máquinas pesadas. A iniciativa pretende responder à maior procura de técnicos qualificados nessas áreas por parte dos operadores de projetos mineiros na província. O secretário de Estado em Gaza, Jaime Neto, que avançou a informação, anotou que, com a formação técnica especializada, os jovens podem tirar maior proveito da indústria mineira.
9: Estamos também a trabalhar no sentido de motivar alguém que possa vir instalar aqui, por exemplo, uma unidade de treinamento de jovens em máquinas pesadas que vão ser úteis não apenas para a Dinsheng, mas também para outras empresas mineiras que vão vir para aqui. E há algumas que já estão interessadas e nos mostraram aquilo que são necessidades em termos de mão de obra especializada.
6: O secretário de Estado em Gaza, Jaime Neto, na atualidade internacional, o Papa Leão XIV vai enviar ajuda económica à Caritas Nepal para atender a população afetada pelas enxurradas de quarta-feira na fronteira com a China. A Anunciatura Apostólica informou que o dinheiro será usado para comprar alimentos, bens de primeira necessidade e reforço de albergues para os desalojados. A China divulgou um balanço provisório de 7 mortes no Tibete e que eleva o número total de vítimas mortais para 638 pessoas. O tempo. Hoje, Tete vai ser a cidade mais quente do país, com uma temperatura máxima de 35 graus centígrados, seguida de Maputo com 31, Beira e Quelimane 30, Xai-Xai, Inhambane, Chimoio, Nampula e Pemba 29, Vilanculo 27, Lixinga 25 graus centígrados de temperatura máxima. E próximas notícias quando forem 9 horas.
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11: 8 horas e 46 minutos. 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

0: 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Oito horas ni 58 minutos. 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
4: Estimado ouvinte, a sua especial atenção à atualização das notícias a esta hora apresentadas por Ernesto Chauque. Bom dia.
5: Bom dia. Presidente da República, Daniel Chapo, defende a inclusão como fator de solidariedade e unidade nacional. O chefe de Estado falava este sábado na abertura da 16ª edição dos Jogos Esportivos Escolares na cidade de Maxixe, província de Inhambane, o evento desportivo que reúne estudantes de todo o país.
6: Inclusão significa garantir que nenhum estudante fique para trás. Queremos que uma criança com deficiência encontre no desporto uma oportunidade de superação. Queremos que raparigas e rapazes tenham exatamente as mesmas oportunidades para competir, liderar e vencer. Queremos que cada jovem seja valorizado pelo seu esforço, pelo seu mérito e pelo seu talento. Uma sociedade inclusiva começa precisamente na escola, e uma escola inclusiva constrói uma nação mais justa, mais integrada e mais desenvolvida.
5: Presidente da República, Daniel Chapo, falando na abertura do 16º Festival Nacional de Jogos Esportivos Escolares, que começou este sábado e termina próximo dia 6 de setembro. A Primeira-Ministra, Maria Bem-vinda Levitch Lokas, que este domingo serve onde vai representar o Presidente da República, Daniel Chapo, nas celebrações dos 65 anos da primeira Conferência dos Chefes de Estado e de Governo do Movimento dos Países Não Alinhados, O evento terá lugar em Belgrado e decorre até 1 de setembro, reunindo representantes dos países membros do movimento. Segundo um comunicado do gabinete do primeiro-ministro, a participação de Moçambique pretende reafirmar o compromisso do país com o multilateralismo, a paz, a solidariedade e a cooperação internacional. À margem das celebrações, Maria Bem-vinda Levi deverá manter encontros com autoridades sérvias com o objetivo de aprofundar as relações bilaterais e de cooperação entre Moçambique e a Sérvia. A 61ª edição da Feira Internacional de Maputo arranca esta segunda-feira, devendo decorrer até o dia 6 de setembro em Ricalha, distrito de Marraquém, província de Maputo. A edição 2026 vai contar com mais de 3 mil expositores de internacionais e estrangeiros e poderá receber 55 mil visitantes. O chefe do Departamento de Promoção de Exportações da APEX, Otávio Francisco, garante que a FACIM 2026 será marcada por uma componente inovadora assente na transformação digital. Segundo o chefe do Departamento de Promoção de Exportações da APEX, Otávio Francisco, esta componente responde às novas dinâmicas e modalidades de negócio internacional.
7: Então, todas as exposições estarão a cruzar aquilo que é o objetivo central do próprio lema. Será uma feira digitalizada, desde o próprio processo da entrada, das facilitação dos ingressos, da marcação para a realização dos seminários. Tem pavilhões temáticos que estarão mesmo orientados ao processo de transformação digital, uma vez que a transformação digital é uma realidade e Moçambique não pode estar à margem desse desenvolvimento.
5: O chefe do Departamento de Promoção de Exportações da APEX, Otávio Francisco, falando no programa Linha Direta da Rádio Moçambique, que abordou o tema sobre o papel da Feira Internacional de Maputo na maximização das exportações e atração de investimentos. O secretário de Estado do Trabalho, Gênero e Ação Social, Abdul Razak, diz que o combate à violência contra mulheres e raparigas deve envolver toda a sociedade. Abdul Razak falava na cidade da Beira durante a primeira Conferência Nacional sobre o Feminicídio, onde defendeu o reforço do diálogo e da capacidade de resolução de conflitos para o aumento, para a diminuição de casos de violência. Atualidade internacional, o Congresso dos Sindicatos Sul-Africanos, COSATU, ainda não decidiu se vai apoiar o ANC ou o Partido Comunista nas eleições autárquicas de 4 de novembro. Correspondente Eduardo Figurão.
8: A COSATU, o ANC e os comunistas integram a chamada Tripla Aliança, criada em 1990, após a libertação de Nelson Mandela, para combater o regime do apartheid. No entanto, o Partido Comunista decidiu concorrer sozinho às autárquicas deste ano devido a divergências com a ANC após a formação do governo de unidade nacional. A decisão final do maior sindicato da África do Sul será tomada no 15º Congresso, agendado para o próximo mês. Ainda assim, a presidente da COSATU, Zingi Solosi, avisa que esta separação nas urnas não pode quebrar a união dos trabalhadores sul-africanos. Em mais de 3 décadas, esta será a primeira vez que o Partido Comunista Sul-Africano vai a votos como adversário do seu aliado histórico, o Congresso Nacional Africano. Rádio Moçambique, Eduardo Figurão, Joanesburgo.
5: O tempo. Hoje, a cidade de Tete poderá ser a mais quente do país, com uma temperatura máxima de 35 graus centígrados, seguida de Maputo com 31, Beira e Quelimane 30, Xeixé e Inhambane, Chimoio, Nampula e Pemba 29, Vilanculo 27, Lixinga 25 graus centígrados de temperatura máxima. E próximas notícias quando forem 11 horas.
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7: Inverno derretido. Nos teus olhos em maio, vi a chuva se congelando nos centígrados do inverno. O verão chegou. Vejo tua tristeza e olhos úmidos, descongelados, lamúrias de todos estes anos. O embrião da semente continua latente. Oh, chova teu inverno, irmão. Meu amigo, te lavrarei um poema de condução, uma enfermaria para salvar a tua condição. Em Trovos Imediatos, Evaristo Avelino.
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3: As notícias já a seguir apresentadas por Ernesto Chauk. Bom dia.
4: Rosa Maciel, ouvinte, bom dia. O presidente da República, Daniel Chapo, enviou uma mensagem de solidariedade ao presidente do Nepal, Ramchandra Pauldel, na sequência das cheias devastadoras que atingiram a região de Rasua, no dia 26 de agosto corrente. A tragédia provocou a morte de centenas de pessoas, deixou vários desaparecidos e causou avultados danos materiais, indica uma nota da Presidência da República. Na mensagem, Daniel Chapo expressou profunda tristeza e consternação, apresentando em nome do povo e do governo de Moçambique condolências ao presidente nepalês, ao povo e ao governo do Nepal, bem como às famílias das vítimas. O chefe do Estado moçambicano manifestou ainda solidariedade para com todos os afetados e desejou rápida recuperação dos feridos e o restabelecimento da normalidade nas zonas abrangidas. A primeira-ministra Maria Bem-vinda Levy desloca-se este domingo à Sérvia, onde vai representar o presidente da República, Daniel Chapo, nas celebrações dos 65 anos da primeira conferência dos chefes de Estado e de Governo do Movimento dos Países Não Alinhados. O evento terá lugar em Belgrado e decorre até 1 de setembro, reunindo representantes dos países membros do movimento. A participação de Moçambique pretende reafirmar o compromisso do país com o multilateralismo, a paz, a solidariedade e a cooperação internacional. A 61ª edição da Feira Internacional de Maputo Facim arranca esta segunda-feira em Ricatla, distrito de Marraquém, província de Maputo, devendo decorrer até o dia 6 de setembro. Espera-se a presença de mais de 3 mil expositores de internacionais e estrangeiros que irão exibir os seus produtos e serviços, bem como receber 55 mil visitantes. A Agência de Promoção de Investimentos e Exportações, APEX, garante que a 61ª A primeira edição da Facim será marcada por uma componente inovadora assente na transformação digital. Segundo o chefe do Departamento de Promoção de Exportações da APEX, Otávio Francisco, esta componente responde às novas dinâmicas e modalidades do negócio internacional.
5: Então, todas as exposições estarão a cruzar aquilo que é o objetivo central do próprio lema. Será uma feira digitalizada, desde o próprio processo da entrada, das facilitação dos ingressos, da marcação para a realização dos seminários. Tem pavilhões temáticos que estarão mesmo orientados ao processo de transformação digital, uma vez que a transformação digital é uma realidade e Moçambique não pode estar à margem desse desenvolvimento.
4: O chefe do Departamento de Promoção de Exportações da APEX, Otávio Francisco, falando este sábado no programa Linha Direta da Rádio Moçambique. O governo da província de Tete convida o empresariado zambiano a aproveitar as oportunidades de investimento existentes na província. Jornalista Isaura Afonso.
6: O apelo foi formulado por Salifo Ahmad, diretor do gabinete do governador de Tete, durante a celebração da cerimônia tradicional Kulamba em Katete, na Zâmbia. Segundo Salifo Ahmad, a província de Tete, ao organizar a Conferência Internacional de Investimentos em outubro próximo, torna-se assim um espaço aberto para o empresariado buscar as áreas a investir, tendo em conta as oportunidades existentes desde energia, recursos naturais, agricultura, entre outras áreas. Isaura Afonso, em Catete, República da Zâmbia.
4: Na atualidade internacional, o Congresso dos Sindicatos Sul-Africanos, COSATU, ainda não decidiu se vai apoiar o ANC ou o Partido Comunista nas eleições autárquicas de 4 de novembro. Eduardo Figurão.
7: A COSATU, o ANC e os comunistas integram a chamada Tripla Aliança, criada em 1990, após a libertação de Nelson Mandela, para combater o regime do Apartheid. No entanto, o Partido Comunista decidiu concorrer sozinho às autárquicas deste ano devido a divergências com o ANC após a formação do governo de unidade nacional. A decisão final do maior sindicato da África do Sul será tomada no 15º Congresso, agendado para o próximo mês. Ainda assim, a presidente da COSATU, Zingiswa Lossi, avisa que esta separação nas urnas não pode quebrar a união dos trabalhadores sul-africanos. Em mais de 3 décadas, esta será a primeira vez que o Partido Comunista Sul-Africano vai a votos como adversário do seu aliado histórico, o Congresso Nacional Africano. Rádio Moçambique, Eduardo Figurão, Joanesburgo.
4: A Coreia do Norte remodelou a sua cúpula militar com o afastamento do ministro da Defesa, No Kwang-chol, durante uma reunião presidida pelo líder Kim Jong-un. Para o cargo foi nomeado Kim Song-ji, até então diretor do Departamento Político-Geral do Exército. Outros altos responsáveis militares também foram promovidos ou transferidos para posições de destaque no Partido dos Trabalhadores. A remodelação acontece pouco depois dos exercícios militares com juntos entre a Coreia do Sul e os Estados Unidos, vistos por Pyongyang como preparação para uma possível invasão num contexto de tensão devido ao programa nuclear e de mísseis norte-coreano. Foram as notícias das 11 horas. Próximas às 12 horas e 30 minutos no Jornal da Tarde.
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Pois é, amigo ouvinte, não engano nem pode haver, são exatamente 11 horas e 55 minutos em toda a República de Moçambique, domingo 30 de agosto do ano 2026. Este é o nosso primeiro período em português no quadrante dos seus receptores, até por volta das 14 horas e 30 minutos, com a seguinte agenda. Dentro de instantes, a transmissão dos tópicos do Boletim Informativo Jornal de Inhambane, que irá para o ar às 13, seguir-se-á o espaço para os comerciais e também a música cuidadosamente compilada a pensar em si, amigo ouvinte. Às 12h30, o Jornal da Tarde, em conexão com Antena Nacional. Às 13 horas e 15 minutos, o espaço para os comerciais e um pouco de música, até às 13h30, a hora reservada aos nossos ouvintes de Palmo e Meio, Nós as Flores. Às 14h, as notícias do país e do mundo, em cadeia com a Antena Nacional, seguindo o seu espaço para música, até às 14h30, para o Domingo Desportivo em línguas moçambicanas. Votos sinceros para que esta emissão continue chegando ao seu receptor nas mais queridas condições de sintonia. 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A voz de quem vos fala pertence a Febo Artiel. Bom dia, bom domingo, bom fim de semana.

0: São 12 horas em toda a República de Moçambique.
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0: Comigo já no estúdio, o Efraim Macitela, que vai pontificar os assuntos a serem abordados na edição primeira do Jornal de Inhambane. Efraim, boa tarde.
2: Muito boa tarde, Fébora Tiel. Uma saudação extensiva ao estimado ouvinte que nos acompanha através desta emissão da Rádio Moçambique, emissora provincial de Inhambane. Ministra da Educação e Cultura, Samaria Tovela, reitera estarem criadas todas as condições para que a 16ª edição do Festival Nacional de Jogos Desportivos Escolares decorra sem sobressaltos até ao encerramento no próximo domingo. No Jornal de Inhambane vamos também falar do encerramento hoje da 30ª edição do Festival Cultural da Timbila, o Mussarro, na Vila de Cacico, em Zavala. Estes e outros assuntos vão preencher o Jornal de Inhambane. Febo, até já.
0: Até daqui a 59 minutos. Obrigado, Efraim. Boa tarde e também continuação de muito bom trabalho.
2: Estamos juntos, é verdade.

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Guegué, a grande vencedora do Goma, edição do distante ano de 1992. E quisemos assim recordar este êxito neste dia dominical, dia em que você está em casa, dispõe de mais tempo para com os seus, e então para que possa planificar melhor mais uma semana de atividades que vai, de certeza, arrancar-se no dia de amanhã. Mas também é momento para levar a família e, quem sabe, assistir aos jogos desportivos escolares que estão a decorrer-se nas cidades de Inhambane e Maxixe. E nós continuamos com mais som, com mais música. Desta feita, aqui grandes êxitos do Sr. Nuno Abdul durante os próximos 10 minutos. São 12:12. Boa tarde. Que haja saúde.

vários êxitos deste senhor numa só canção, medley, portanto, por Nuno Abdul. 12 horas e 22 minutos e meia, a caminho das 12h30, a hora em que estabeleceremos o contacto com a Antena Nacional para o Jornal da Tarde. Às 13, o Jornal de Inhambane. Às 13h30, o espaço Nons às Flores, o espaço dedicado aos nossos ouvintes de Palmo e Meio. Há espaço para mais um trecho musical. Anita Makwakwa, o Fana Namani. Conduza com prudência e elegância. 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

0: Dia de domingo, dia bastante bonito, o sol a incidir sobre o nosso planeta. Portanto, um dia prazível, com temperatura, acima de tudo, amena.
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0: 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Passamos a estabelecer o contacto com a Antena Nacional para o Jornal da Tarde. 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

0: Saudações, seja bem-vindo ao Jornal da Tarde da Rádio Moçambique. Presidente da República, Daniel Chapa, envia mensagem de solidariedade ao presidente do Nepal, Ramchandra Podel, na sequência da cheia devastadoras que atingiram a região de Razua, a 26 de agosto corrente, provocando centenas de mortes, desaparecidos e avultados danos materiais. O governo do distrito de Mandimba, no Niassa, intensifica campanhas de sensibilização contra a venda desordenada de excedentes agrícolas nas comunidades, uma medida destinada a prevenir possíveis bolsas de fome nos próximos meses. Lula da Silva e Flávio Bolsonaro, principais candidatos às eleições presidenciais de outubro no Brasil, iniciam campanha eleitoral com fortes ataques mútuos. São tópicos do Jornal da Tarde, edição de domingo, a 30 de agosto de 2026. E conta com Mauro Jamis na sonorização, Ernesto Chauque na edição e apresentação. Votos de ótima escuta. Jornal da Tarde, presidente da República Daniel Chapa enviou uma mensagem de solidariedade ao presidente do Nepal, Ramchandra Podel, na sequência das cheias devastadoras que atingiram a região de Razua a 26 de agosto corrente. A tragédia provocou a morte de centenas de pessoas, deixou vários desaparecidos e causou avultados danos materiais, indica uma nota da Presidência da República. Na mensagem, Chapa expressou profunda tristeza e consternação, apresentando em nome do povo e do governo de Moçambique condolências ao presidente nepalês, ao povo e ao governo do Nepal, bem como às famílias das vítimas. O chefe de Estado moçambicano manifestou ainda solidariedade para que todos afetados e desejou rápida recuperação dos feridos e restabelecimento da normalidade nas zonas atingidas. E o presidente da República, Daniel Chapa, defendeu ontem em Inhamban a inclusão como fator de solidariedade e unidade nacional. Abner Chernenko.
1: O chefe de Estado falava na abertura da 16ª edição dos Jogos Desportivos Escolares na Maxixe, província de Inhamban, evento desportivo que reúne estudantes de todo o país.
2: Inclusão significa garantir que nenhum estudante fique para trás. Queremos que uma criança com deficiência encontre no desporto uma oportunidade de superação. Queremos que raparigas e rapazes tenham exatamente as mesmas oportunidades para competir, liderar e vencer. Queremos que cada jovem seja valorizado pelo seu esforço, pelo seu mérito e pelo seu talento. Uma sociedade inclusiva começa precisamente na escola, e uma escola inclusiva constrói uma nação mais justa, mais integrada e mais desenvolvida.
1: O presidente da República, Daniel Chapa, frisou que o desporto é igualmente um fator de identidade.
2: Esta identidade é a nossa moçambicanidade e a nossa unidade nacional. Temos uma só bandeira, um só hino, uma só constituição e um só destino coletivo. É isto que faz de nós um só povo e uma só nação. É precisamente por isso que o desporto costuma das maiores escolas do patriotismo, porque ensina-nos que podemos competir durante 90 minutos e continuarmos irmãos quando o jogo termina. Ensina-nos que sempre que um atleta veste as cores nacionais, ou ergue a nossa bandeira diante do mundo, ou então o nosso hino, deixa de competir apenas por si.
1: Os Jogos Desportivos Escolares reúnem nas cidades de Inhamban e Maxixe mais de 1.600 atletas em ambos os sexos e em 8 modalidades desportivas. Abner Charnenco, a partir da Maxixe, Inhamban.
0: E a ministra da Educação e Cultura, Samia Tovela, augura boas perspectivas à volta do 16º Festival Nacional de Jogos Desportivos Escolares. Manuel Cardoso, boa tarde.
3: Boa tarde. A ministra da Educação e Cultura, Samaria Tovela, reitera estarem criadas todas as condições para que a 16ª edição do Festival Nacional dos Jogos Desportivos Escolares Inhamban 2026 decorra sem sobressaltos até ao encerramento do próximo domingo. A Samaria Tovela afirmou que o festival deve ser um momento de consolidação da unidade nacional e de transmissão de valores morais e de cidadania entre os adolescentes envolvidos.
4: E acima de tudo que os nossos pais encarregados de educação e toda a população moçambicana do modo geral possa acompanhar através dos meios de comunicação social o que está a acontecer aqui na nossa província de Inhambane, que é essa unidade nacional. Os nossos meninos, acima de tudo, vão se abraçar e estarem juntos, que é exatamente para ter o ambiente acolhedor das outras províncias e constrói

0: 25-18, 25-12 e 25-11. No handebol feminino, Sofala 30, Gaza 17, Inhambane 24 e Maputo Província 32. A partir da Baía de Inhambane, para a Rádio Moçambique, falou-vos Manuel Cardoso.
1: O governo do distrito de Mandimba, no Niassa, intensifica campanhas de combate à venda desordenada de excedentes agrícolas nas comunidades para evitar bolsas de fome nos próximos meses. Neste momento, equipas compostas por técnicos dos setores de atividades económicas e de saúde trabalham em todas as comunidades na sensibilização da população sobre a necessidade de criação de reservas alimentares. Jornalista Raimundo Matola.
2: O administrador do distrito de Mandimba, Emílio Xavier, sublinhou que, apesar do fenômeno da venda desordenada de produtos agrícolas na região, a segurança alimentar está garantida até as próximas colheitas.
3: É também nossa preocupação do momento e queremos deixar mais uma vez o nosso vigoroso apelo a todas as famílias de Mandimba para que evitem comercializar os seus excedentes sem terem em conta o tempo que vão ficar sem colher nada das machambas. As pessoas às vezes têm tendência de vender mais do que deviam vender. Vender sem deixar víveres suficientes para a assistência da família até o término da próxima campanha.
2: Num outro desenvolvimento, Emílio Xavier disse que os camponeses já estão a preparar os campos de produção para a próxima campanha agrícola.
3: As nossas comunidades têm estado a acompanhar o seu dia-a-dia. Estão muito envolvidos em trabalhos preparativos para a próxima campanha agrícola. Ainda é um pouco cedo, mas um e o outro já começa a preparar a logística, a iniciar a preparação dos campos para a próxima campanha.
2: Administrador do distrito de Madiba, no Niassa, Emílio Xavier, e os preparativos da campanha agrícola 2026-2027. A partir de Lixinga, Raimundo Matola.
1: Crentes da Igreja João Marang promovem jejum e oração em prol da paz em Moçambique. A todos os detalhes por Domingos Cadeado.
4: Mais de 5 mil crentes da Igreja João Marang juntaram-se este sábado no posto administrativo de Machipana, distrito de Manica, em celebração da Páscoa com mensagens de paz e reconciliação nacional. São crentes oriundos de diferentes pontos do país e alguns da vizinha África do Sul, Zimbábue, Angola, Botsuana e Eswatina, que durante 10 dias estiveram em jejum a pedir para que a paz e reconciliação nacional prevaleça no mundo. Alberto Manuel, pastor nacional da Igreja João Maranga em Moçambique, disse no final do culto que os crentes têm estado a colaborar com o governo em todos os momentos, desde a oração pela paz, obediência aos governantes e bem como aceder aos serviços básicos oferecidos pelo Estado.
5: A Igreja João Maranga sempre, desde o início, 1912, que a Igreja João Maranga entra na África, ele sempre evangelizou paz, dizer às pessoas ir no lugar certo, não querer criar políticas que não vão nos ajudar, só podem nos prejudicar, estar com o governo, aquele governo posto pelo Deus.
4: Auf Razaco, secretário permanente do governo distrital de Manica, reconhece o papel das confissões religiosas e diz que nos últimos anos a Igreja João Maranga tem desempenhado um papel crucial na pacificação das nações, com maior particularidade para Moçambique.
6: Contribui no processo de a moralização da nossa sociedade, principalmente à juventude.
4: Auf Razaco, secretário permanente do governo distrital de Manica, na província do mesmo nome, e o papel das confissões religiosas na pacificação das nações, com destaque para Moçambique. Domingos Cadeado, em Chimoio.
1: Mais de 2 dezenas de fontes de abastecimento de água variadas foram reparadas e voltarão este ano a funcionar no distrito de Gorongosa. Mário Malua desenvolve a informação.
7: Como resultado disso, cerca de 6 mil pessoas têm novamente acesso à água potável. Trata-se dos habitantes das localidades de Tambarara, Nhamazicanda, Cavalo e Casa Banana, que se serviam de poços artesanais. O diretor do Serviço Distrital de Planeamento e Infraestruturas de Gorongosa, José Xigariri, disse que com a reparação das fontes fica reduzida a crise de água em algumas zonas residenciais. Referiu que algumas infraestruturas reparadas estavam inoperacionais há mais de 3 anos.
8: Recuperamos fontes que se encontravam avariadas. Então isto é um ganho para nós, assim como para a comunidade, porque significa o quê?

0: 21 comunidades que estavam sem água potável, porque água é vida. Devolvemos a alegria de 21 comunidades. Recuperamos as fontes e agora são operacionais. As comunidades já percorriam distâncias para poder adquirir o precioso líquido e hoje estão mesmo satisfeitos.
1: O diretor do Serviço Distrital de Planeamento e Infraestruturas de Gorongosa, José Xigariri, e a reparação de mais de 20 fontes de abastecimento de água avariadas. Da cidade da Beira, Mário Malua.
2: Jornal da Tarde. Catena Partida é o título da obra literária de estreia da autoria do escritor Aparecio Nyong'o, lançada esta sexta-feira na cidade de Xai-Xai, em Gaza. Melhor, Caneta Partida. Alfredo Mianga.
3: Já para este, com 86 páginas, este livro de ficção carrega consigo muita emoção de amor e tristeza e procura desmistificar alguns hábitos culturais dos povos africanos relacionados com a vida e a morte. O escritor Aparício Nyong'o diz que foram precisos 6 anos para escrever esta obra, que considera inclusivo, pois além de várias reflexões antropológicas, filosóficas e teológicas, representa uma inovação para a literatura moçambicana.
4: Com a antropologia, eu trago aqui umas reflexões daquilo que tem a ver com nossa cultura e determina quem nós somos e orienta o trajeto da nossa vida. Com a filosofia, então eu busco escritos filosóficos para poder trazer essa reflexão de que a vida, ela deve ser feliz, e é passa necessariamente por abrir os corações, que é o tema do livro, de modo que a nós que vivemos temos que deixar um legado. Quando partirmos do dia, possam refletir e pensar, mas quem foi que nos deixou? E conseguir ver uma obra que você deixou. Nós temos um tabu aqui em África de vermos a morte como algo que não se pode pensar.
3: O professor universitário Jorge Djedja, diretor provincial de Gênero, Criança e Ação Social em Gaza, também estreante no que a apresentação de livros diz respeito, olha para esta obra, A Caneta Partida, como legado para a presente e futuras gerações, e recomenda.
5: A caneta do pai pode ter se partido com a morte, mas a palavra deixada por ele, ame as letras e vai à escola, não se partiu. Pelo contrário, transformou-se em orientação da vida e agora em literatura. Quando o autor escreve que os filhos não devem herdar silêncio, mas palavras.
3: Já a diretora provincial da Cultura e Turismo de Gaza, Rosana Muataco, diz que a obra A Caneta Partida, de Aparício Nyong'o, constitui um grande ganho para as artes e cultura e incentiva aos jovens na academia a escreverem livros sobre as suas memórias.
6: Muitas vezes guardam histórias, poemas, desabafos e reflexões nas notas do telemóvel ou em cadernos esquecidos, por medo de que a nossa voz não seja importante. Mas a verdade é que Moçambique precisa da vossa escrita. Escrever um livro não é um privilégio reservado a alguns. É um ato de coragem e de cidadania que está ao alcance de qualquer um de vós que tenha algo a dizer ao mundo.
3: O livro de estreia do escritor Aparício Nyong'o, professor e funcionário público, intitulado A Caneta Partida, lançado sexta-feira, sai sob chancela da Interescola Editor. Cidade Xai-Xai, Alfredo Muyanga.
2: Caneta Partida, em título da obra literária de estreia da autoria do escritor Aparício Nyong'o, lançada esta sexta-feira na cidade de Xai-Xai. Artistas moçambicanos que participaram na cerimónia tradicional Kulamba, na Zâmbia, dizem estar honrados por representar o país. Otília Bendito.
7: No dizer dos artistas do Gule Ankulu, do distrito de Matize, na província de Tete, esses sentem-se lisonjeados por representar milhões de grupos da dança nos 8 distritos da província de Tete. Os artistas já afirmam ter representado com dignamente o país nas cerimônias de preservação e exaltação da cultura do povo Tewa.
8: Inendine Wilson, grande São Tomás.
9: Essa troca de experiência, esses festivais, estamos a ver que rende para nós. Porque o Tewa dos 3 países da África Austral está a ser o único povo e um povo unido.
7: Entretanto, a equipa que acompanhou os artistas para a Zâmbia disse que a logística do transporte deve ser melhorado e explica.
10: Transportes precisamos melhorar. Melhorar no sentido de termos um transporte específico para os artistas, para eles ficarem à vontade. cidade.
11: Mas também eu sei que os artistas não gostam de serem conhecidos neste caso.
10: Não gostam. Por isso colocamos a eles lá atrás e nós fomos os últimos a entrar. Primeiro tinham que acomodar a eles, todos os artistas, e nós ficamos à frente. À frente e reparar à frente. Não pode
11: reparar atrás.
10: Não. Não, e nós tínhamos que cumprir, e cumprimos.
7: Na cerimônia do Kulamba, que teve lugar este sábado na Zâmbia, a província de Tete exibiu vários grupos do Nyaukule Wankulu, dança do povo Chewa de Moçambique, Zâmbia, Malawi e uma parte do Zimbábue. De Katete, na República da Zâmbia, Otília Bendito.
2: O governo da província de Tete convida o empresariado zambiano a aproveitar as oportunidades de investimento existentes na província. Jornalista Isaura Afonso.
12: O apelo foi formulado no fim de semana por Salifu Ahmad, diretor do gabinete do governador de Tete, durante a celebração da cerimônia tradicional Kulamba em Katete, na Zâmbia. Segundo Salifu Ahmad, a província de Tete, a organizar a Conferência Internacional de Investimentos em outubro próximo, torna-se assim um espaço aberto para o empresariado buscar as áreas a investir, tendo em conta as oportunidades existentes, desde energia, recursos naturais, agricultura, entre outras áreas.
13: Permita-nos que usemos esta ocasião para destacar que no âmbito da promoção do desenvolvimento, de 8 a 10 de outubro do presente ano, a nossa província irá acolher a realização da Conferência Internacional de Investimentos TETE 2027. E esse evento que irá reunir os homens de negócios nacionais e estrangeiros, pelo que convido aos investidores zambianos para participar nesse evento e explorar as potencialidades que TETE dispõe, como são casos de produção de energias elétricas, fotovoltaicas, enormes reservas de diversos recursos minerais e alto potencial agrícola, pecuário e pescório, bem como alto potencial e agroprocessamento entre as áreas de maior interesse.
12: Diretor do Gabinete do Governador de Tete, Salifu Ahmad, e o convite ao empresariado da República da Zâmbia a participar na Conferência Internacional de Investimentos a ter lugar entre os dias 8 e 10 de outubro próximo. A delegação moçambicana esteve em Katete, na República da Zâmbia, onde participou da cerimônia tradicional Kulamba, que exalta os valores e a tradição do povo Chewa de Moçambique, Malawi e da Zâmbia. Isaura Afonso, em Katete, República da Zâmbia.
2: O Jornal da Tarde da Rádio Moçambique, estúdios em Maputo, 12 horas e 50 minutos. Primeira-ministra Maia, bem-vinda a Lviv, desloca-se este domingo à Sérvia, onde vai representar o presidente da República, Daniel Chapo, nas celebrações dos 65 anos da primeira conferência dos chefes de Estado e de Governo do Movimento dos Países Não Alinhados. O evento terá lugar em Belgrado e decorre até setembro, reunindo representantes de países membros do movimento. A participação de Moçambique pretende reafirmar o compromisso do país com o multilateralismo, a paz, a solidariedade e a cooperação internacional. À margem das celebrações, Maria Bem-vinda a Lviv deverá manter encontros com autoridades sérvias com o objetivo de aprofundar as relações bilaterais de cooperação entre Moçambique e Sérvia. O Jornal da Tarde, 61ª edição da Feira Internacional de Maputo, Facim, arranca esta segunda-feira em Ricata, distrito de Marroquém, província de Maputo, devendo decorrer até o dia 6 de setembro. Espera-se a presença de mais de 3 mil expositores de internacionais e estrangeiros que irão exibir os seus produtos e serviços. E a indicação que temos é que espera-se também 55 mil visitantes, e esta montra é a maior do país. E ficamos a saber que a Agência de Promoção de Investimentos e Exportações, APEX, garante que a 61ª edição da FACIM será marcada por uma componente inovadora assente na transformação digital. Joana Mauai.
14: A Agência para a Promoção de Investimentos e Exportações, APEX, considera que as políticas estabelecidas pelo governo estão a incentivar a participação de empresas internacionais, incluindo pequenas e médias empresas, na Feira Internacional de Maputo, FACIM. Segundo o chefe do Departamento de Promoção de Exportações da APEX, a presença do setor empresarial no evento demonstra a confiança nas oportunidades de investimento e de exportação existentes no país. Otávio Francisco diz ainda que esta participação reflete a confiança dos empresários na estabilidade econômica de Moçambique.
15: Então, nós olhamos esta FACIM mais para o setor privado, mas para as pequenas e médias empresas, razão pela qual a orientação das 11 províncias é trazer aquilo que são as potencialidades existentes, desde os municípios até a província como um todo, e trazer e expor. E tirarem proveito também da presença desses 28 países que estarão lá, dessas missões empresariais que estarão lá. O Brasil, como país de honra, não vem somente expor, vem divulgar aquilo que são as sinergias econômicas e que algumas províncias podem tirar proveito do efeito. Identificamos Niassa como província de honra. Nós, ao identificarmos uma província como de honra, estamos a dizer, olha, você é embaixador das diversas províncias, então traga projetos estruturantes para serem massificados, divulgados e disseminados na FACIM.
14: Otávio Francisco falava este sábado no espaço Linha Direta da Rádio Moçambique sobre o tema O papel da Feira Internacional de Maputo na maximização das exportações e atração de investimentos. Já a diretora executiva da Confederação das Associações Econômicas de Moçambique, Teresa Moenda, espera que a presente edição da FACIM sirva de porta de entrada para os mercados internacionais.
16: E esperamos que, efetivamente, no final, possamos ter resultados transformados em contratos celebrados, em parcerias de consórcio celebrados para responder às demandas que irão nos ser colocadas pelos visitantes durante esta feira.
14: A FACIM, organizada pela Agência para a Promoção de Investimentos e Exportações, e é o maior evento multissetorial de negócios e comércio de Moçambique, realizado anualmente no distrito de Marraquene.
2: Esta manhã, o ministro da Economia, Basílio Moata, esteve no recinto da FACIM um dia antes da abertura oficial da 61ª edição do certame. Florencio Moçá.
17: O ministro da Economia visitou esta manhã as instalações da Feira Internacional de Maputo para avaliar o nível de preparação deste evento que inicia amanhã em Ricacha, no distrito de Marraquene, aqui na capital do país, Maputo. Basílio Mohat percorreu de pavilhão a pavilhão, onde foi interagindo com as equipas do terreno que falaram do decurso dos trabalhos já na sua reta final.
18: Está tudo pronto aí? Sério? Posso ver? Está tudo pronto, mobilado?
19: Vamos lá.
18: Pilado e tudo. Vocês estão rápidos. Isso é bom.
20: Só vamos alcatifar depois de todas as visitas. Senão sujamos o tapete. Sim. Que é para amanhã de manhã estamos preparados. Não sujam, mas já estamos. Já temos todas as empresas. Já temos o mobiliário todo. Sim. Vão já colocar as cadeiras e pronto. Já tem um pouco. Já tem um som. Já colocamos o LED.
17: Basílio Mohat, ministro da Economia, dialogando com as equipas envolvidas nos trabalhos de preparação da Feira Internacional de Maputo, abordado pela Rádio Moçambique. No fim da visita às instalações da FACIM, o ministro Mohat fez uma avaliação do decurso dos trabalhos no terreno.
21: E o que nós estamos a constatar é que está tudo a correr a bom gás, a bom ritmo. E obviamente que há um e outro pequeno assunto, pequeno atraso. Então, também estamos a fazer a pressão, no sentido de assegurar que amanhã, portanto, está tudo pronto e a cerimónia está a iniciar. Acreditamos que até ao final do dia 2 todas as condições estarão criadas para este grande evento. Portanto, a nossa expectativa é muito positiva pela presença, pela dinâmica que estamos a encontrar dos trabalhos aqui no terreno. Estamos satisfeitos.
17: No terreno continua o movimento das equipas de trabalho e expositores que estão a finalizar todos os aspectos para a cerimónia de abertura da Feira Internacional de Maputo, a ser orientada pelo chefe do Estado, Daniel Chapo. A partir de Recate, para a Rádio Moçambique, Florencio Moçá, boa tarde.
2: Boa tarde, bom trabalho, Florencio Moussa. Na atualidade internacional, o Congresso dos Sindicatos Sul-Africanos, COSATU, ainda não decidiu se vai apoiar o ANC ou o Partido Comunista nas eleições autárquicas de 4 de novembro. Correspondente Eduardo Figurão.
0: A COSATU, o ANC e os comunistas integram a chamada Tripla Aliança, criada em 1990, após a libertação de Nelson Mandela, para combater o regime do Apartheid. No entanto, o Partido Comunista decidiu concorrer sozinho às autárquicas deste ano devido a divergências com o ANC após a formação do Governo de Unidade Nacional. A decisão final do maior sindicato da África do Sul será tomada no 15º Congresso, agendado para o próximo mês. Ainda assim, a presidente da COSATU, Zingiswa Lossi, avisa que esta separação nas urnas não pode quebrar a união dos trabalhadores sul-africanos. Nesta questão, não nos vamos precipitar, até porque os partidos políticos com quem estamos aliados têm as suas próprias resoluções e vão a votos. A COSATU precisa de analisar tudo minuciosamente. A unidade dos trabalhadores e das filiais é sagrada. Cada sindicato tem a responsabilidade de debater este assunto internamente e, depois, em conjunto. Só aí definiremos o caminho até ao nosso 15º Congresso, onde este tema estará no topo da agenda. Em mais de 3 décadas, esta será a primeira vez que o Partido Comunista Sul-Africano vai a votos como adversário do seu aliado histórico, o Congresso Nacional Africano. Rádio Moçambique, Eduardo Figurão, Joanesburgo.
2: Outras notas de atualidade internacional: Lula da Silva e Flávio Bolsonaro, principais candidatos às eleições presidenciais de outubro no Brasil, iniciaram a propaganda eleitoral com fortes ataques mútuos. Lula centrou os ataques nas polêmicas envolvendo Flávio Bolsonaro e o financiamento de um filme sobre o seu pai, Jair Bolsonaro. Já Flávio explorou as investigações envolvendo Fábio Luiz Lula da Silva, mais conhecido por Lulinha, filho do presidente, além de criticar a economia e a segurança públicas. É pronto, amigo ouvinte do Jornal da Tarde da Rádio Moçambique, fica por aqui. Esteve na companhia de Mauro Jamis na sonorização, Ernesto Chauk na edição e apresentação. Boa tarde.
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0: A MACAC, uma organização não governamental que opera na província de Inhambane, adota técnicas sustentáveis para travar a degradação do meio ambiente. Em Umuene, beneficiários do Fundo do Desenvolvimento Local FIDEL recebem treinamento sobre procedimentos de utilização do dinheiro. Festival Nacional de Jogos Desportivos Escolares Inhambane conquista a vitória no arranque do torneio de voleibol feminino. Estes e outros assuntos suportam o presente Jornal de Inhambane, hoje sonorizado por Bernardo Salomão e Efraim Macetela na edição e apresentação. Muito boa tarde e siga-nos ao detalhe. Festival Nacional de Jogos Desportivos Escolares Inhambane conquista a vitória no arranque do torneio de voleibol feminino. A seleção anfitriã bateu Niassa por 3-7-0 com os parciais 25-18, 25-12 e 25-11. As atletas de Inhambane afirmam ter sido um jogo fácil.
1: Nada necessário, bullying. Foi ótimo. No início tivemos algumas dificuldades, mas depois acabamos recuperando tudo. E vimos que da próxima vamos dar o nosso melhor e vamos bater quase todas as times. Essa vitória significa mais um passo, né? Com essa vitória podemos perceber que nós estamos capazes para bater outras times e daí já podemos carregar o troféu.
2: Cíndia Maurício Mutondo. Foi muito fácil. Muito fácil. Na verdade, nós esperávamos ganhar. Ganhar sempre está no nosso coração. Como diz o governador, bater duro o inimigo. É o que fizemos.
0: No handball, ainda em feminino, o Inhambane perdeu diante de Maputo Província por 32-24. As atletas de Inhambane prometem melhorar nas próximas partidas.
3: Tirsias Dalena Nombe.
4: Como é que foi o jogo?
3: O jogo foi muito bom, mas houveram algumas falhas. Muitas falhas. Falhamos ali, mas vamos recuperar. É o primeiro jogo, ainda vamos recuperar.
0: No basquetebol, também em femininos, a seleção de Inhambane averbou a derrota de 36-18. Portanto, isto foi diante da seleção de Maputo Província.
5: Bom, foi uma derrota triste para nós. É que parabenizar o adversário que soube aproveitar as oportunidades. Não é? É o primeiro jogo. De novo, vou dizer que é triste para nós, gostaríamos de ter vencido o jogo, mas ainda temos mais dois jogos, três jogos pela frente e vamos tentar buscar alguma chance e passar para outra fase.
0: Zélio Margarida, treinador da seleção feminina de basquetebol de Inhambane, na leitura, a derrota por 36-18 diante de Maputo Província. Os jogos prosseguem nesta tarde em diversos recintos desportivos das cidades de Inhambane e Machis. Lá mais adiante, neste jornal, voltaremos a falar do movimento de jogos desportivos escolares. Por agora, a atualização de e outros assuntos em Mabote, autoridades sensibilizam as comunidades para estarem preparadas à nova realidade agrícola face à ocorrência do fenómeno El Nino que poderá provocar a escassez da chuva. Alexandre Mazing.
6: Governo do Distrito de Mabote intensifica ações de mitigação dos efeitos do fenómeno El Nino. Os trabalhos compreendem a mobilização das comunidades para adotar práticas que asseguram a provisão de alimentos a partir de iniciativas locais. O administrador de Mabote, Alfabeto Mazive, disse que nos últimos dias, por exemplo, os trabalhos incidem na pulverização de cajueiros, podas e limpezas para assegurar uma boa produção desta cultura de rendimento.
7: É o caju. E temos exortado sempre a nossa população para poder aumentar os campos de cultivo. E chegado este momento, também tem que ver a questão das limpezas, assim como pulverização. O cajueiro é uma cultura que, quando há seca, em algum momento ele produz muito, porque também não precisa de muita chuva, chuvas abundantes assim, ele não precisa disso. Quando há seca, ele produz muito. Então, estamos a dizer que é preciso intensificar esse tratamento químico, que é na perspectiva de aumentarmos a nossa produção. Tal como fazer referência, o cajueiro, quando há seca nesse ano, muitas das vezes ele só precisa de uma chuva para, pelo menos, aquela fase de florescência e depois ele produz muito. Então, É isto que sempre nós temos exortado a nossa população para aumentar os campos de cultivo, fazer o tratamento químico e fazer as limpezas para que não sejam atingidos por queimadas por um descuido qualquer.
6: Alfabeto Mazeva, administrador de Mabote e as ações com vista a garantir a segurança alimentar no distrito.
0: E a Maclache defende a implementação de ações que concorram para a preservação do meio ambiente. De que maneira, Armindo Vilanculo?
4: A Maclache, uma organização não governamental que opera no país, vai distribuir até ao final deste ano cerca de 9 mil fogões melhorados nos distritos das províncias de Gaza e Inhambane, no âmbito do projeto Ação Climática Integrada, Adaptação e Redução de Dióxido de Carbono para melhorar a gestão ambiental. Os fogões são amigos do ambiente e permitem reduzir o consumo de lenha e as emissões de dióxido de carbono. Para garantir a sua distribuição e sensibilização das comunidades, a organização capacitou este sábado promotores dos distritos de Vilanculo, Massinga e Funhalouro.
8: Depois da formação de hoje, esperamos que os jovens coloquem em prática o conhecimento que tivemos aqui, a oportunidade de fazer com a Moscarbo e que avance.
4: A nossa reportagem entrevistou em Massinga alguns dos promotores capacitados que dizem estar preparados para explicar às comunidades as vantagens do uso dos fogões melhorados, sobretudo na redução das emissões de dióxido de carbono.
9: Respondo pelo nome de Patrícia Diniz Xixong. A formação foi produtiva. Aumentamos mais o conhecimento sobre as vendas dos fogões eco, mais vulgo pelo fogão, popa carvão, né? Então, aprendemos mais para esse conhecimento que vamos implementar no campo e fomos aprender mais sobre a importância do uso do fogão.
10: Dersa Melton Benzani, hoje aprendi muita coisa, como vender os fogões e para aqueles fogões ajudam a nossa comunidade e como é que devemos usar aqueles fogões.
4: Vai transmitir este conhecimento para a comunidade?
10: Sim, vou.
11: Eu sou Ariel Carlos Maute, sou do distrito de Massinga, bairro 21 de Abril. Em primeiro lugar, agradecer pela formação cá dada. Levo como conhecimento, neste caso, o ensino, neste caso, dos fogões melhorados, como quanto ao uso e também, neste caso, como ajuda à população em geral.
4: As capacitações decorrem igualmente na província de Gaza, abrangendo as comunidades onde é implementado o projeto de ação climática da Machache. De Massinga para a Rádio Moçambique, Armindo Vilanculos.
0: É a Machache que defende a implementação de ações que concorram para a preservação do meio ambiente. Através do Éter, seguimos já o distrito de Omuene, onde beneficiários do Fundo do Desenvolvimento Local, FIDEL, buscam a harmonização de procedimentos de utilização do dinheiro desembolsado no âmbito deste fundo. Danilson Nyakula.
12: A secretária permanente do distrito de Omuene apela aos candidatos aprovados para o Fundo de Desenvolvimento Local, FIDEL, a aplicarem o dinheiro exclusivamente na implementação dos projetos a serem financiados pelo governo. Akima Mafuyane afirma que no global são 86 projetos aprovados nas áreas de avicultura, agricultura, comércio e prestação de serviços. São projetos que, segundo as autoridades no distrito de Omuene, visam fortalecer o desenvolvimento econômico local e garantir a geração de renda. A secretária permanente do governo do distrito de Omuene indicou que os projetos que aguardam pelo financiamento devem ser executados com maior responsabilidade, com vista a alcançarem resultados positivos, sustentáveis, em benefício às comunidades.
13: A vossa responsabilidade e a certeza que daqui nós vamos implementar os nossos projetos sem nenhum desvio e que futuramente esses projetos vão nos trazer grande mais-valia para o distrito.
12: Akima Mafuyane falava última quinta-feira durante a reunião de capacitação e indução dos candidatos cujos seus projetos foram financiados no âmbito da implementação do Fundo de Desenvolvimento Local, FIDEL. De Omuene para a Rádio Moçambique, Danilson Nyakula.
0: Dos estúdios da cidade de Inhambane, Rádio Moçambique transmite em direto o Jornal da Tarde. Progressamos já os assuntos de jogos desportivos escolares com a satisfação das delegações que participam nesta cimeira desportiva escolar do nosso país que decorre nas cidades de Inhambane e Maxixe. Felipe Jorge.
14: As delegações províncias participantes na 16ª edição do Festival Nacional dos Jogos Desportivos Escolares estão confiantes na conquista de lugares do pódio no certame que arrancou este sábado na província de Inhambane. Em entrevista ao RM Desporto, depois da cerimônia de abertura da maior festa desportiva escolar orientada pelo presidente da República, Daniel Chapo, os chefes das delegações afirmaram que mais do que competir, o importante é representar dignamente as suas regiões. O chefe da delegação de Sofala, Luiz Meno, disse que o grupo está suficientemente preparado, motivado e pronto para aplicar os sistemas táticos ensaiados em campo.
15: A nossa província de Sofala está preparada, tivemos tempo suficiente para nos preparar devidamente. Estamos com os jovens muito motivados, assim como a equipa técnica. Portanto, Sofala está preparada para fazer face aos diversos momentos aqui desportivos que vamos testemunhar.
14: O chefe da delegação de Manica, Tiago Xingori, disse que neste tipo de competições não há adversários superiores.
16: Manica sempre foi uma das províncias vencedoras e o nosso foco é vencer, vencer, vencer.
17: E olhando pelos adversários, outras províncias neste caso, vai ser fácil?
16: Nós não temos medo de nenhum adversário. Para nós todos os adversários são iguais. Vamos jogar de igual para igual com qualquer província para vencer.
14: Já o chefe da delegação de Tete, Francisco Pereira, explicou que jogos escolares é um momento de festa.
18: Este momento de festa, em que a rapaziada vai trocar experiência, vão se conhecendo. Na última edição nós ocupamos a segunda posição, almejamos a manutenção desse espaço ou, por que não, levar o troféu.
14: Panorama da cerimônia de abertura da 16ª edição do Festival Nacional dos Jogos Desportivos Escolares em Inhambane 2026.
0: E no fecho, Cruz Vermelha de Moçambique disse pronta para prestar primeiros socorros aos participantes da 16ª edição de Jogos Desportivos Escolares em Inhambane 2026, Armindo Massink.
19: Autoridades de saúde na província de Inhambane garantem condições de sanidade em todos os locais que acolhem os atletas e equipas técnicas das delegações provinciais aos Jogos Desportivos Escolares Inhambane 2026. A garantia foi dada à Rádio Moçambique pelo diretor provincial de saúde, Carlos Coça, este sábado, à margem da cerimônia de abertura dos Jogos Desportivos Escolares na cidade da Maxixe. Carlos Coça disse que em todos os locais que acolhem os atletas, bem como as equipas técnicas, estão lá posicionadas as equipas de saúde em coordenação com os voluntários da Cruz Vermelha de Moçambique.
20: Bom, o Centro de Saúde destacou as suas equipas para apoiar este evento. Primeiro, no local, a Rede Mosquiteira, para poder do mosquito evitar a malária. Agora, em todos os recintos, temos técnicos.
19: Diretor Provincial de Saúde em Inhambane, Carlos Coça, e a garantia de condições de higiene e saúde nos locais que acolhem os jogos desportivos escolares, bem como nos locais de alojamento dos atletas e técnicos das diversas seleções provinciais aos Jogos Desportivos Escolares em Inhambane 2026.
0: Autoridades da saúde em Inhambane dizem-se prontas para prestar primeiros socorros aos participantes da 16ª edição dos Jogos Esportivos Escolares. E assim, estimado ouvinte, termina o Jornal de Inhambane. Receba sinceros cumprimentos de Efraim Macitela, que esteve na edição e apresentação, e Bernardo Salomão na sonorização. Muito boa tarde e até logo.
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0: 13 horas e 16 minutos, está terminado o espaço reservado à informação, o espaço iniciado por volta das 12 horas e 30 minutos com o Jornal da Tarde em cadeia nacional. A seguir.
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1: Às 13h30, o Nós das Flores, o espaço reservado, a pequenada, portanto, aos nossos ouvintes de palmo e meio. Até lá, alguns números musicais. Este é Magido Moussa, será verdade? Fica a pergunta no ar. Quem sabe acompanhando o seu almoço. Bom apetite! Eu vou ficando com água na boca.

0: boma tapada, não é? Tão deliciosa. Bom apetite. Sheila Jesuíta em Maputo tem uma boa gastronomia, e não só. É em todo o país, portanto, neste país, a chamada Perla do Índico.
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Às 14 horas voltaremos a transmitir em cadeia nacional as notícias e logo de seguida espaço para música até às 14h30 para o Domingo Desportivo. Por hora, 13 horas, 30 minutos e tempo para a pequenada.

0: amiguinho, é com esta linda canção que invadimos o teu receptor, sem pedir licença, para proporcionar o melhor da tarde no programa Nossas Flores. Todos os domingos estamos aqui, na mesma hora, com muita animação, diversão e, acima de tudo, muito aprendizado. No programa de hoje, falaremos da boa comunicação entre pais e filhos. Assunto do dia, na minha família e a janelinha do correio, são as rubricas que farão parte do nosso programa de hoje. Amiguinho, saiba que podes nos acompanhar através das nossas plataformas digitais simples, acessando ao sítio eletrónico www.rm.co.mz ou baixando o aplicativo RM Play. Saiba que no programa de hoje estás na companhia amiga de Zulfaira Xavier na apresentação, Mana Verna das Humilda na sonorização e Titio Cremil do Comé na coordenação. A boa comunicação entre pais e filhos é essencial para fortalecer a confiança, o respeito e o amor na família. Quando existe diálogo, os filhos sentem-se mais seguros para compartilhar os seus pensamentos, dúvidas e dificuldades, e os pais conseguem orientá-los melhor. Amiguinho, vamos agora ouvir a opinião dos nossos amiguinhos acerca do tema de hoje e saber se são amigos dos seus pais ou não.
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6: Olá, olá, amiguinhos, sejam muito bem-vindos à tua primeira e habitual rubrica Assunto do Dia, onde vamos conversar com os nossos amigos e procurar saber deles como é a tua comunicação entre eles e os teus pais. Vamos conversar aqui com a nossa primeira amiguinha. Olá, Shisley.
7: Olá.
6: Como é que foi a tua semana?
7: A minha semana foi boa.
6: Shisley, vives com os teus pais?
7: Sim.
6: Como é que é a comunicação entre tu e os teus pais?
7: Boa.
6: Quando tu queres algo com os teus pais, como é que tu falas?
7: Eu penso.
6: Caso teu pai não consiga te dar, o que é que tu fazes?
7: Deixo.
6: Quando tens um problema, tu contas aos teus pais?
7: Sim.
6: Não tens medo dos teus pais?
7: Não.
6: Aos amiguinhos que têm medo dos teus pais, o que tens a dizer?
7: Amiguinhos, nesses pais não são nossos inimigos, são nossos amigos.

0: com um amiguinho. Olá, Iris, como é que foi a tua semana?
1: Foi bom.
0: O que fizeste de especial?
1: Brinquei e estudei.
0: Ah, Iris, tu tens uma boa comunicação entre tu e teus pais?
1: Sim.
0: Quando queres algo, como é que tu pedes?
1: Pai, peço.
0: E quando tu tens algum problema ou quando te acontece algo na escola ou na rua, tu contas para os teus pais?
1: Sim.
0: Então consideras os teus pais amigos?
1: Sim.
0: E para os amiguinhos lá em casa que têm medo dos seus pais, o que tens a dizer?
1: Não tenham medo dos seus pais porque eles vão vos ajudar.
0: Agora vou conversar aqui com mais uma amiguinha. Olá, Dinércia, como é que foi a tua semana?
2: A minha semana foi boa.
0: O que fizeste de especial?
2: De especial passei e estudei.
0: De inércia. Tu tens uma boa relação com os teus pais?
2: Sim, tenho.
0: Sempre que queres pedir algo aos teus pais, como é que tu dizes?
2: Eu digo, mãe, penso.
0: E quando tens algum problema, tu contas aos teus pais?
2: Sim, conto.
0: Então considera os teus pais amigos?
2: Sim.
0: Qual é a mensagem que tu deixas para os amiguinhos lá em casa que têm medo dos teus pais? Ou que não tem uma boa comunicação com eles?
2: Tendo uma boa comunicação com os teus pais, é muito bom confiar aos nossos pais do que pessoa de fora.
0: Muito bem, agora vou conversar aqui com uma amiguinha. Olá, Sunela, como é que foi a tua semana?
3: A minha semana foi boa.
0: O que fizeste de especial?
3: De especial não fiz nada.
0: Sunela, há uma boa comunicação entre tu e os teus pais?
3: Sim.
0: Quando tu tens algum problema, contas aos teus pais?
3: Sim, conto.
0: Sempre que queres algo com os teus pais, como é que tu falas?
3: Eu falo abertamente com eles, eu digo, pai, peço algo, o que eu quiser.
0: E quando tu erras e teus pais te repreendem, o que é que tu fazes?
3: No início zango, mas depois entendo que o fato de ele ter me berrado é porque é para aprender e da próxima vez consertar o meu erro.
0: Qual é a mensagem que tu deixas para os amiguinhos lá em casa que não tem uma boa comunicação entre eles e os seus pais?
3: Eu tenho a dizer que amiguinhos devem ter uma boa comunicação com seus pais, pois os seus pais são os seus primeiros amigos, têm que saber confiar neles para que depois possam já confiar para pessoas de fora.
0: Muito bem, vou conversar aqui com mais uma amiguinha. Olá, Filoca, como foi a tua semana?
4: A minha semana foi boa.
0: Filoca, a comunicação entre tu e os teus pais é boa ou não?
4: É boa.
0: E sempre que queres algo, como é que falas para os teus pais?
4: Eu digo, pai, peço algo.
0: E quando os teus pais não te dão, tu zangas com eles?
4: Não.
0: Tu respondes mal aos teus pais?
4: Não.
0: Quando tens algum problema, tu contas aos teus pais?
4: Sim.
0: Tu é bom, então considera os teus pais amigos?
4: Sim.
0: Qual é a mensagem que deixas para os amiguinhos lá em casa que têm medo dos pais ou que não têm uma boa comunicação com os teus pais?
4: A mensagem que eu deixo para os amiguinhos que têm medo dos seus pais, eu digo que é muito bom confiar nos seus pais.
0: Muito bem, agora eu vou conversar aqui com Hermênio. Hermênio, como é que foi a tua semana?
5: Foi boa.
0: Hermênio, a comunicação entre tu e os teus pais é boa ou não?
5: É boa.
0: Quando tu queres algo com os teus pais, como é que tu falas?
5: Eu peço a eles.
0: E das vezes que eles não têm, tu xingas a eles, zangas com eles?
5: Não.
0: Quando tens algum problema na rua, na escola ou em outro lugar, tu contas aos teus pais?
5: Não sempre.
0: Por quê?
5: Porque tem alguns problemas que eu resolvo sozinho.
0: E para os pais que não deixam os nossos amiguinhos à vontade, o que é que tem a dizer para eles?
5: Que devem ter mais uma intimidade com os seus filhos. Que devem ter uma intimidade com os seus filhos.
0: Muito bem, amiguinhos, chegamos ao fim da nossa rubrica, mas antes de dizer que os pais, assim como os filhos, devem ter uma boa comunicação entre si e que as crianças ou os nossos amiguinhos não devem ter medo dos seus pais, porque em primeiro lugar eles são os nossos amigos e depois os nossos pais, que nós devemos confiar mais nos nossos pais, e os pais devem ser mais abertos com as crianças para as crianças poderem contar seus problemas. Tchau, tchau.
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11: Fico feliz em saber que os nossos amiguinhos têm os seus pais como amigos. E também aprendi muita coisa com eles, como por exemplo, temos que fazer por pedir se quisermos algo. Sempre que erramos, devemos reconhecer os nossos erros e pedir desculpas. E nunca gritar com os nossos pais. Agora vamos à rubrica Na Minha Família, onde vamos saber como é composta a família dos nossos amiguinhos.
12: Olá, amiguinhos, sejam bem-vindos à rubrica Na Minha Família.

0: onde vamos conversar com nossos amiguinhos sobre os nossos familiares. Olá, teu nome?
1: Ciana.
0: Como foi a tua semana?
1: A minha semana foi boa.
0: Ciana, qual é a tua cor favorita?
1: Cor de rosa.
0: Ciana, por quantos membros é composta a tua família?
1: 6.
0: Podes nos dizer quais são?
1: Sim. Pai Aníbal, mãe Gertrudes, mana Nisha, mana Aira, Ciana e Yudi.
0: Ciana, qual é o teu prato favorito?
1: Massa.
0: O que gostam de fazer quando estão em família?
1: Conversar.
0: Beijinhos e abraços para quem vão.
1: Para todos já em casa.
0: O que tu deseja?
1: Um bom final de semana.
0: Agora vamos conversar com outro amiguinho. Olá, teu nome?
2: Chamo Yuri.
0: Como foi a tua semana?
2: A minha semana foi boa.
0: Yuri, por quantos membros é composta a tua família?
2: 5.
0: Quais são?
2: Eu, meu pai, minha mãe, meu irmão, mas minha irmã.
0: Yuri, qual é o teu prato favorito?
2: Salada.
0: Salada de quê?
2: Alface.
0: Yuri, o que gostam de fazer quando estão em família?
2: Gostamos de brincar, estudar e outras coisas.
0: Beijinhos e abraços para quem vão.
2: Para toda a minha família.
0: O que tu desejas?
2: Um belo final de semana.
0: Agora vamos conversar com mais um amiguinho. Olá, teu nome?
3: Olá, eu chamo-me Aires.
0: Aires, por quantos membros é composta a tua família?
3: 10.
0: Podes nos dizer quais são?
3: Sim.

0: Outra irmã.
1: Aires, qual é o teu prato favorito?
2: Salada de alface.
1: Na tua família, gostas mais de quê?
2: Gosto de todos.
1: Beijinhos e abraços para quem vão?
2: Para toda a minha família.
1: Agora vamos conversar com mais uma amiguinha. Olá, teu nome?
3: Olá, chamo-me Nilcia.
1: Nilcia, como foi a tua semana?
3: A minha semana foi boa.
1: Nilcia, por quantos membros é composta a tua família?
3: A minha família é composta por 6 membros.
1: Qual é o teu prato favorito?
3: Batata.
1: O que gostam de fazer quando estão em família?
3: Gostamos de conversar.
1: Gostas de quem na sua família?
3: Na minha família eu gosto de todos.
1: Beijinhos e abraços para quem vão?
3: Meus beijinhos e abraços vão para toda a minha família.
1: Agora vamos conversar com mais uma amiga. Olá, teu nome?
4: Olá, chamo-me Stevia.
1: Como foi a tua semana?
4: A minha semana foi boa.
1: Stevia, por quantos membros é composta a tua família?
4: A minha família é composta por 6 membros.
1: Podes nos dizer quais são?
4: Sim, minha mãe, minha irmã, meu pai, minha irmã, meu irmão e eu.
1: Tívia, qual é o teu prato favorito?
4: Meu prato favorito são batatas fritas.
1: O que gostam de fazer quando estão em família?
4: Gostamos de fazer brincadeiras, muitas coisas.
1: Gostas de quem na sua família?
4: Na verdade, da minha família eu gosto da minha irmã mais velha.
1: Beijinhos e abraços para quem vão?
4: Para toda a minha família.
1: Agora vamos conversar com nossa última amiguinha. Olá, teu nome?
5: Olá, chamo-me Aira.
1: Aira, como foi a tua semana?
5: A minha semana foi muito boa.
1: Qual é a tua cor favorita?
5: Minha cor favorita é roxo.
1: Por quantos membros é composta a sua família?
5: A minha família é composta por 6 membros, que são minha mãe, meu pai, minha irmã mais velha, eu, minha irmã mais nova e meu irmão mais novo.
1: Aira, qual é o teu prato favorito?
5: Meu prato favorito é massa esparguete.
1: O que gostam de fazer quando estão em família?
5: Gostamos de conversar, jogar jogos e brincar às vezes.
1: Gostas de quem na sua família?
5: Eu gosto de todos.
1: Beijinhos e abraços para quem vão.
5: Vão para todos os membros da minha família.
1: Amiguinhos, chegamos ao fim da nossa rubrica Na Minha Família, onde conversamos com nossos amiguinhos sobre as suas famílias. Tchau!
6: É muito interessante saber como é composta a família dos nossos amiguinhos e também saber que eles gostam muito das suas famílias. Este é o programa Nós as Flores, a fazer-te companhia nesta linda tarde de domingo, que hoje aborda sobre a comunicação entre pais e filhos. Vamos agora a um tema musical para descontrair esta linda edição do programa Nós as Flores.

0: Voltamos depois desse lindo tema musical que a Mana Verna colocou para nós. A Mana Verna, deixa eu ver, já acertou na música. Ainda nos resta tempo de irmos ao encontro da nossa última rubrica, onde vamos brincar e nos divertir com os nossos amiguinhos. Vamos à rubrica A Janelinha do Correio.
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0: Olá, amiguinho, sejas bem-vindo à nossa apta rubrica A Janelinha do Curi, onde vamos ouvir as histórias, canções e adivinhas que os nossos amiguinhos prepararam para nós. Vamos falar aí com o nosso primeiro amiguinho. Olá, teu nome?
1: Olá, eu chamo-me Aires.
0: Aires, o que preparaste para nós?
1: Uma adivinha.
0: Pode fazer?
1: O que é que quando morre de pé da mãe?
0: O Yuri parece que tem uma resposta.
2: Fósforo.
0: Aires, está correto o que o Yuri disse?
2: Não.
0: A Kátia tem uma outra resposta. Pode aproximar, Kátia?
3: Sim, eu acho que a resposta correta é folha.
0: Aires, está certo o que a Kátia disse?
2: Sim.
0: Palmas para ela. Quem te ensinou essa adivinha, Aires?
2: Foi minha irmã.
0: Para que vão esses beijos de abraços especiais?
2: Para toda a minha família. E para minha irmã que faz anos.
0: Que desejas para ela?
2: Feliz aniversário para minha irmã.
0: Vamos falar aqui com mais um amiguinho. Olá, teu nome?
4: Chamo-me Yuri.
0: Yuri, como é que foi a tua semana?
4: A minha semana foi boa.
0: Yuri, o que preparaste para nós hoje?
4: Adivinha.
0: Pode fazer essa adivinha?
4: Qual é a coisa? Qual é ela? Quer ter uma gentileza mais que você?
0: Parece que a Aira tem uma resposta. Pode aproximar a Aira?
5: Sim. A coisa que é tua, mas gentileza mais que você é teu nome.
0: Yuri, está certo?
4: Sim.
0: Quem te ensinou essa adivinha?
4: Foi meu amigo.
0: Pra que vão esses beijos de abraços especiais?
4: Vamos para toda a minha família.
0: O que desejas?
4: Um bom final de semana.
0: Muito bem, vamos falar aqui com mais uma amiguinha. Olá, teu nome?
6: Olá, chamo-me Kailane.
0: Kailane, como é que foi a tua semana?
6: A minha semana foi boa.
0: O que fizeste de especial durante a semana?
6: Brinquei e estudei.
0: Kailane, o que preparaste para nós hoje?
6: Uma canção.
0: Podes cantar para nós?
6: Eu tenho uma boneca de pato. É linda, é engraçada. Passada, domingo. Maria é Maria, nem chora, nem zanga. Assim.
0: Palmas pra ela. Quem te ensinou essa canção, Kailane?
6: Aprendi na escola.
0: Para que vão esses beijos de abraços especiais?
6: Para toda a minha família.
0: O que desejas para toda a sua família?
6: Um bom final de semana.
0: Bem, vamos falar aqui com mais uma amiguinha. Olá, teu nome?
7: Olá, eu chamo-me Ciana.
0: Ciana, como é que foi a tua semana?
7: A minha semana foi boa.
0: O que fizeste de especial durante a semana?
7: Durante a semana eu brinquei e estudei.
0: Ciana, o que preparaste para nós hoje?
7: Uma canção.
0: Podes cantar para nós?
7: Like, Jesus, there is no I. Like, Jesus, there is no I. Like, Noah, it is Noah like
0: it. Que canção mais bela, quem te ensinou?
7: A minha professora de inglês.
0: Para que vão seus beijos de abraços especiais?
7: Para toda a minha família.
0: O que desejas para sua família?
7: Um bom final de semana.
0: Muito bem, vamos falar aqui com mais uma amiguinha, que por sinal é a última. Olá, Minélvia, como é que foi a tua semana?
8: A minha semana foi boa.
0: O que fizeste de especial durante a semana?
8: Brinquei e estudei.
0: Minélvia, o que preparaste para nós hoje?
8: Uma canção.
0: E podes cantar para nós?
8: A minha mãe mandou buscar um copito de café. A quem quiser tomar café, vai falar com minha. Levanta pra ter os pés. Até bater as mãos.
0: Palmas pra ela. Pra que vão esses beijos de abraços especiais?
8: Vamos pra toda a minha família.
0: O que desejas pra ela?
8: Um bom final de semana.
0: Amiguinho, chegamos ao fim da nossa rubrica. Mas primeiro eu preparei uma história pra animar um pouco o final da nossa rubrica. Uma vez a dona Galinha foi pedir uma agulha à dona Águia. E a dona Águia lhe deu. Mas a dona Galinha perdeu depois de costurar o que ela queria. A dona Águia enfurecida disse: vou roubar os seus pintos até você achar minha agulha. É por isso que a dona Galinha continuou a procurar agulha no chão e a dona Águia continuou a roubar os pintos da dona Galinha até hoje. Tchau, tchau.
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10: Voltamos depois desta linda rubrica. Como já diz o ditado, tudo que é bom dura pouco, mas nós prometemos voltar numa próxima edição. Zulfaira Xavier esteve na apresentação, Manaverna das Humildes na sonorização e Titio Crimil do Comé na realização. Tchau!

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0: As notícias a seguir apresentadas por Ernesto Chauque. Boa tarde.
1: Rosa Maciel, ouvinte, boa tarde. Presidente da República, Daniel Chapo, enviou uma mensagem de solidariedade ao presidente do Nepal, Ramchandra Pauldel, na sequência das cheias devastadoras que atingiram a região de Rasuah no dia 26 de agosto corrente. A tragédia provocou a morte de centenas de pessoas, deixou vários desaparecidos e causou avultados danos materiais, indica uma nota da Presidência da República. Na mensagem, Daniel Chapo expressou profunda tristeza e consternação, apresentando em nome do povo e do governo de Moçambique condolências ao presidente nepalês, ao povo e ao governo do Nepal, bem como às famílias das vítimas. O chefe do Estado moçambicano manifestou ainda solidariedade para com todos os afetados e desejou rápida recuperação dos feridos e o restabelecimento da normalidade nas zonas abrangidas. A primeira-ministra da República de Moçambique, Maria Bem-vinda Alivia, já se encontra em Belgrado, República da Sérvia, onde foi recebida à chegada pela vice-primeira-ministra e ministra da Economia da República da Sérvia, Andrijana Mesarovic. A primeira-ministra encontra-se em Belgrado para participar nas celebrações do 65º aniversário da primeira conferência dos chefes de Estado e de Governo do Movimento dos Países Não Alinhados, que decorre de 31 de agosto a 1 de setembro. E para hoje está previsto um encontro de concertação entre a primeira-ministra e a delegação moçambicana que a acompanha, com o objetivo de preparar e alinhar a participação de Moçambique no evento que terá lugar amanhã e terça-feira. Está tudo a postos para o arranque esta segunda-feira da 61ª edição da Feira Internacional de Maputo, FACIM, 2026, em Ricatla, distrito de Marraquém, província de Maputo. Jornalista Florencio Mussá.
2: O ministro da Economia visitou esta manhã as instalações da Feira Internacional de Maputo para avaliar o nível de preparação deste evento que inicia amanhã em Ricatla, no distrito de Marraquém. Basílio Mohate percorreu de pavilhão a pavilhão, onde foi interagindo com as equipas do terreno, que falaram do decurso dos trabalhos já na sua reta final. O ministro Mohate fez uma avaliação do decurso dos trabalhos no terreno.
3: E o que nós estamos a constatar é que está tudo a correr a bom gás, a bom ritmo. E obviamente que há um e outro pequeno assunto, pequeno atraso. Então, também estamos a fazer a pressão no sentido de assegurar que amanhã, portanto, está tudo pronto. E a cerimônia está iniciada.
2: No terreno continua o movimento das equipas de trabalho e expositores que estão a finalizar todos os aspectos para a cerimônia de abertura da Feira Internacional de Maputo. A partir de Recate, para a Rádio Moçambique, Florencio Mussá, boa tarde.
1: O governo da província de Tete convida o empresariado zambiano a aproveitar as oportunidades de investimento existentes na província. Jornalista Isaura Afonso.
4: O apelo foi formulado por Salifo Ahmad, diretor do gabinete do governador de Tete, durante a celebração da cerimônia tradicional Kulamba em Katete, na Zâmbia. Segundo Salifo Ahmad, a província de Tete, ao organizar a Conferência Internacional de Investimentos em outubro próximo, torna-se assim um espaço aberto para o empresariado buscar as áreas a investir, tendo em conta as oportunidades existentes, desde energia, recursos naturais, agricultura, entre outras áreas. Isaura Afonso, em Katete, República da Zâmbia.
1: Na atualidade internacional, o Congresso dos Sindicatos Sul-Africanos, COSATU, ainda não decidiu se vai apoiar o ANC ou o Partido Comunista nas eleições autárquicas de 4 de novembro. Eduardo Figurão.
5: A COSATU, o ANC e os comunistas integram a chamada Tripla Aliança, criada em 1990, após a libertação de Nelson Mandela, para combater o regime do Apartheid. No entanto, o Partido Comunista decidiu concorrer sozinho às autárquicas deste ano devido a divergências com o ANC após a formação do governo de unidade nacional. A decisão final do maior sindicato da África do Sul será tomada no 15º Congresso, agendado para o próximo mês. Ainda assim, a presidente da COSATU, Zingiso Alose, avisa que esta separação nas urnas não pode quebrar a união dos trabalhadores sul-africanos. Em mais de 3 décadas, esta será a primeira vez que o Partido Comunista Sul-Africano vai a votos como adversário do seu aliado histórico, o Congresso Nacional Africano. Rádio Moçambique, Eduardo Figurão, Joanesburgo.
1: A Coreia do Norte remodelou a sua cúpula militar com o afastamento do ministro da Defesa, No Kwang-chol, durante uma reunião presidida pelo líder Kim Jong-un. Para o cargo foi nomeado Kim Song-ji, até então diretor do Departamento Político-Geral do Exército. Outros altos responsáveis militares também foram promovidos ou transferidos para posições de destaque no Partido dos Trabalhadores. A remodelação acontece pouco depois dos exercícios militares com juntos entre a Coreia do Sul e os Estados Unidos, vistos por Pyongyang como preparação para uma possível invasão num contexto de tensão devido ao programa nuclear e de mísseis norte-coreano. Foram as notícias das 14 horas, próximas quando forem 18 horas.

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1: Para trás, as notícias das 14h, domingo 30 de agosto do ano 2026. Estamos praticamente na última meia hora deste nosso primeiro período em português. Período iniciado por volta das 11h55. São 14h07.
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1: Música até às 14h30. Às 14h30, o Domingo Desportivo em línguas moçambicanas. A região Sul. Costa Neto. Manjolo. Aqui em Sanfana. 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

E infelizmente acontece. Pois é, mudam-se os tempos, mudam-se as vontades. O Borro Velho com Catorzinha. Quarentona com Rapaz Novo. Angola Bradas, cuidado com o Borro Velho. Foi uma viagem que nos levou até o outro lado do continente, lá para o Oceano Atlântico, exatamente em Angola. Voltamos ao país, Caden Aldo e Twin Fingers, Karina. 14h18 às 14h30, Domingo Desportivo.

até próximo das 14h30 com Lee James, Cinema Coça. Levando antecipadamente as despedidas de Febo Artial e Felo Companhia até esta parte. Até a próxima, se Deus quiser. Tenha um grande domingo.

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1: 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E muito obrigado, o Vancouver Futebol Clube, Mondinho, Alma Pimo, o Layamão.
2: Calava na lei frente ao processo da resolver os problemas da Titanic durante esse tempo todo. Escutei-lhe na licença, que não vou parar de pensar. Em Vancouver, já te lulamos ela, e graças a Deus conseguiram juntar a uma jogadora em qual para uma boema bela aí domingo. 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Graças a Deus, na ONU em Quavo, em 90% é grupo lei, na Buena ONU desde o Campeonato de Nanima, mas também com o Panhuana a contratar para fazer a parte da equipa.
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2: Ai, Nimile, estou sungula em Sonto mesmo. A Orangeli, de Tanzequile, a Cusa Vancouver e nação, Ivanovaninga. Então é fácil e rumbana e organizar a jogo. Então, quanto à parte da logística, me chamo e Lunguila. O Nimela é santo mesmo. Ancombela com a Ezequiel em Cova Vancouver, da Samba Campo, até 3 de domingo, vai apoiar a Vancouver. E custa e está entre um quase para evanhoxir. E está uma vitória, e vitória ela está dedicada a lavar um quase.
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0: 14:50
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2: 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Seu nome primeiro, como é que analisa esta derrota por 44-68?
3: Boa tarde, a derrota foi muito difícil acreditar, pois Maputo é uma equipe boa, não digo o erro de ser melhor, mas vamos nos esforçar para a próxima fase.
2: Muito obrigado. 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
4: Não falo, Tingala.
2: Então, como é que foi hoje?
4: Ah, foi um jogo bem que o adversário estava apertado, o meu homem, mas tivemos níveis de concentração e conseguimos ganhar o jogo.
2: Para o próximo jogo?
4: Apertar mais e prometemos mais vitórias. Prometemos dar o nosso máximo para alcançar o campeonato.
2: Muito obrigado. Marcos Anabela, Letinga Tia. 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
5: 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Ferroviário de Maputo, 0. 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E Elton, a sua bola, a bola, esquela, escarica, meio campo. E assim disse a Xingalo, câmbio, Gama. Passa o cibola, a pele, valenza, com a ferroviária de Maputo. 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O acidente que ela lá na baliza. 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Passa em cima, pele, vai xingalho. Bola lá, pele, vai escarica, meio capa ferroviário. 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
9: 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Aí com o Sanzati, o Curuavo, o Ferroviário, Lomoku na mano. Akuna isso, aí esse é Spiwa. Spiwa, aquele bola, aquele será. Não, agora aquele. Ali bali, a mais feio, Lomoku na mano, Salen, Salen, o Alau Zamacupon, a tamba cruzamento, Salen, a sua humanga, o Azamacu Sumalana, Imane, Celso, Celso de bola, Alau Zamacuconhol, o Afalini, o Acerta, Pondi, bola, e o Camo, bola ali, a Lusa. Atava escatiço, chacona. Pontapé de canto. Narnuba Ferroviário de Maputo. 44 minutos e a primeira parte. Ferroviário, 0. Chegando até 3-0. Papi escatiço, a pele vai ter a bola. Lila Lusa. Pontapé de baliza, Narlumba Xingale, Wakabora Bassa, Atete, 18ª jornada, Moçambola, ampliçando a bola, Chimo Chatico, atenção, bate o lindo bola, papel, vai Xingale, esquela meio campeão ferroviário, bate que bola, papel, vai ferroviário, Imani, Isalena ganha bola, Camil Gam, Ainquete, Macuabulana, Sampaio, Ancamelo, quarto árbitro, Mr. Dixon, Atacula Calana, 3 minutos já chega dela. Vai bola ali a luz. Vai dar tchuma dela. Vai pelo. Acabou a passa. Ani bola lá na pele. Agostinho. Ani bola com suíne. A banco. La ferroviário. A tchuma dele bola. Agostinho. Né? Como é Armando. Armando tchula bola. Esquela meio campeão. Ferroviário. Agunha Sampaio. A ferroviário. Camil Gam. Vai ter a sua bola. Vai pelo Sampaio. Aí, mano. Vai pelo Xingale. Atenção. É a ponta. Ferroviário. A família. E, mano. E Salena. Ani bola. Salena pro cruzamento. Até a bola. Abaixo com a danga. Agora temos que ir pelo ferroviário. Vai ter que bola. Madre mia. Vai tchula bola. Vai pelo Sampaio. Atenção, Yassin Zissa, Xingalo, até Capitão Nuno, Atchul na bola, Atchincha Kelo, Alisson Kelo, Baba, Kuna Shelton, Shelton Kelo, será capitão, Camil Gamo, Atsema bola, jeitoso. Mango e curo com suíne, baliza na Xingalo, Latsin daquela mango, e colocamos ninguém jeitoso, Atchul na bola, jeitoso, Atsin, bola, papel, Xingalo, até. Bola nem porque ele acha que ela é meio campeão ferroviário. A limpa bola. Spiwa. Bola bate com a bela, vai xingar o atete, cheito. A bola cheito. A gente tem cansado. O que tem uma caia de cama de meio caminho, camo. Agora só com a maneira. A maneira, maneira. A terça bola cheito. Ele começou a não ganhar inocência. Inocência a bambacho. A lexica da bola. A mão com ele. Vitor. Guardarei de João Ferroviário. Amo aquele bola, Vitor. Quanto isso aí, que estamos ninguém ama. Quavo e neném. Amo aquela bola. E o caminho que está Sampaio. Sampaio. A gente já quer ele. Como começa com aquela chinene. Lumucunga na. Espiwa. Espiwa. Ela usa uma cuba na. Que era bola lá na Salim. Salim. Amo aquela bola. Amo uma pasta com o caminho que está Espiwa. Espiwa. Não. E Sampaio. Sampaio. A gente essa bola. Antes ele cansar. Tio. Que uma ganha de cambate mira. Bate já quer ele. Vai pelo Ferroviário. A bola ele começa com ninguém ajeitoso. Capitão. Amo aquela bola ajeitoso. E essa. 46 minutos, atenção, o aponte lá na ferroviária, a William Bello a ferroviária, Salene, Camem, boa pepa, ali, não há nada, vamos jogar bola, rapaz, bate, bate, bate, bola, bate, bate, atenção, Camu, Camu, Angatuananga, Camu, Camu, na Hops, bola ali na Lusa, atava, pontapé de baliza, 47 minutos, Cochota tilse kenyana. 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
2: 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Campeonato Nacional da Segunda Divisão, para por exemplo, o Kenny, a Gunen Choco, Tenua, o Abelho, o Clube de Gaza, Camila, o Camille, o Westengel, o Mabelo Stengel, a Gunin, o Belo Clube de Gaza, a 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
3: 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Garantir a vaga para a Folha, na Ferro de Gaza, nem Clube de Blane, o Tana Fernando com o Wina Caca Chocolate. 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Cabo Clube de Stengel, ele é Maca Chocolate normalmente, a Nissos Ponto, a Empatara estava em 7, no Cagaia estava em 9. 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
2: 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talunga, bateu o Clube de Gaza, o Clube de Gaza, acho que meteu ela, acho que meteu ela, bola, acho que meteu ele, bola de Lempoquene, Jacamalha, pene, pene a bola, bola de Lempoquene, Jacamalha, 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

0: foram imensas, e Horácio Gonçalves ao fazer essas substituições simplesmente para refrescar o seu ataque, tirou dois homens lá na frente, meteu dois fresquinhos, um deles, olha, agora fresco, fresco, e ali em grande velocidade, ou ali abudo, e é um Costa de Sol que mesmo sofrendo o primeiro golo aos 12 minutos, continua a ser a equipa que mais ataca.
1: Numa altura em que o Costa Sol vai se beneficiar da reposição de linha na projeção da área, corta a defensiva, carrega, não carrega nada, tira a bola ali por intermédio do Walter, o jogador da equipa do Costa Sol, mete sobre a esquerda, vai para o peito, é de Beto Maravilha, descai, vai arrematar, não, tira o adversário, vai adocicando, perdeu, vai perder o esfero que perdeu, é para ali a Buda, é para o Karim, é para o Babantundo, Babantundo para, tira o adversário de caminho, é o Sidique, vai temporizando, vai para um bulo, vai para o corredor central, está de costas para o local onde se deve dirigir.
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2: ele é uma chita dela. Gildo Luiz, Stelo Manisa, sei como ela não vai te avocar nisso. Stelo.
3: Bom, antes da Osna Ela na Bela, a Osna Ela também, o Suíço Nene, em cerca de 49 minutos, e em Camo Gamo.
2: E como ele, Gildo Vilão, e como ele, Gildo Luiz, Gildo Waka Luiz, Waka Vilão, e como ele, Gildo Cuba, Stelo, é de sentimento de Salé, que é como vai te avocar nisso.
3: All right. 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Bom, igual fiz a Sunene, ele é o que está marcando a coach, Mr. Danito. Enfim, alright. Coach, 3 pontos. Tu ponte na rua, tá com Xonga, tu me lembra que a tua menina está o Gamo. Cambe, tu ponte na rua, tu leva a tua suquela, tu está com o Gamo, com o Clão, tu está com o Sungola. Show não deve ser, o que a palhinha?
4: Bom, a bola lhe é louco.
3: Segunda vez tu.
4: Pedro Macomi, treinador adjunto. E ano com a bola lhe é louco. Am chamar pepo a chamar só com só gamis. Tinha.
3: Cuidan. Alright. Alright. Comela lhe só com. Alright. Ok, então como ela, Mr. Danito, ele é só que a gente ele vai ligar para o Sambicana, que vai reambar a entrevista lá. Então, coach, então como é que você vai na hora, na hora, na Zenguer, se você quer que vai ter o Gamo, daí o Astimela está de Duma, escuta aqui.
5: Escuta aqui. Aqui para o Domingo ganha sempre... ya kuzara loko mabola inga ganya sa vesti kuzornada inga ganya nta e normal kwa jogador ni kanka bolonga kwa wani va diskufiara i matlele hinkwao manje valeu manje 3 pontos kasi jogo leze nga zivola na mohla porque ntlangu mesmo non foi um jogo muito bonito manje só valeu pros 3 pontos
3: bonito lue anyamalele makamo
5: ansiedade numa jogador até a equipa engenhar bem, mas com fama com calma, com alegria golice, mas jogadores já em vez de alguma bela, só alguma bela e bilu, então louco bela em bilu, chegou o milênio.
3: O time dele, 3 pontos.
5: O importante era ganhar, e ganhar. Depois pode a equipa ganhar a confiança daqui para frente.
3: Bom, aquele objetivo lá, um que nem que na UONA. Mas o que você acabou de dizer é que você
5: não. Não, foram 3 jogos. Uma derrota, um empate, hoje é uma vitória. Eu penso que está entrando com melhorar a classificação da Caim.
3: Querido meu coach, Danito, e a excelente lá, Xingalo Atet, a que vai reto a Arthur Macassar. All right. Calum Kama, Mister.

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1: difícil por não termos marcado o golo mas estava tudo lá eu não percebi como é que perdemos o jogo mas o Xingal esteve lá fez tudo que podia ganhar o jogo não conseguimos nem ganhar nem empatar não se marca consegue-se a marcar continuar a trabalhar
0: o que era falhar
1: nossa doença, não estamos a conseguir marcar, mas a equipa faz tudo para marcar golo, mas não estamos a conseguir.
0: O que é que deve ser feito?
1: Marcar golos apenas. Já tem tudo o que eles fazem, apenas marcar golos. Agora não sei onde é que vamos buscar pontas de lança para marcar golos. Não digo que esse termo já, mas é preciso que a gente marque golos. Hoje também nem é só pontas de lança que marca. Mesmo os médios, as defesas marcam, então é preciso marcarmos golos.
0: Kermam, Mr. Arthur, bom, Anabel, ele é xingaxito, e tem esse lavana cloro, vamos lá, macassana ali, mavadja ali, ou a mama, xingali, macala, magolo, chamo caratela, cambe, e tem lá ferroviário, muito ele em amposa, com, bate mulher, o tane, ele chama uma jornada, bate mula, o cangula, ele chama, o melela, o tane, ele chama, ele chama, ele chama, ele chama, ele chama, ele chama, va ti 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
1: 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de que aí a bola e o clube de Gaza anseba bola anseba a bola vamos o Cílio Eduardo Cisano também anseba bola a bola para o tempo que ele vai cumprir o guarda-redes de Omande a bola para o clube de Gaza de Omande lá vai chegar lá vai ter então o clube de Gaza vai mais Espanha bola a pega bola em bangura agora pela o clube de Gaza Eclésio a ver que ele bola Pedro aquela sua bola também o Eduardo Cisano vamos Angola Wamyangula Pedro, Adankama Pedro, Ashishil Pedro, Vamchusili Duarte Shisano, Atababola, Atababola Pedro, Adibola, Pala de Lempogene, Zatulanto la Candela Sagara Campo Bide, Aguil 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bandeira a taba bola pedo bola dele porque ele sistema ganhando o canal a capa dele a chegar pelo clube de casa e a chegar pelo clube de casa ele vai lançar ali caso campeão de milva belo vas bengale 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ganhar nela como a ma campeão lá na até com mais 9 pontos a melhor chegou de volta lá cá a jogo e um a nata bela nisso botou também com a sua a senhora também da Jalela lá e com a espera viaro a melhor lá bela no local aí angulo a bilene a chulo dele bela com o garoto tema o belo a chidengele ele está gele a uma tema pelo chidengele para se não porque ele continua rivaldo a popular rivaldo com o garoto tal isso não pelo chidengele também o garoto tal com o rivaldo com o rivaldo Bambino Rivaldo, o clube de Gaza, o Akijima Rivaldo, ele é Rivaldo até a bola até a Guto, Guto ele é, o Alma Guto, a gente é Guto, a bola para o Zilem, porque ele lava Clésio, ele pega as fuga, ele é Clésio, não é mais papa, a gente é despesa, a gente é o segundo campe, é bola de um campe, ele é o clube de Gaza, a gente é o Zilem, a gente é o Chico Metela, Eduardo Cisano ako Clésio abiwile lae kuniska tinsule skulu shikataluma babelo wa clube de Gaza loko yanakanya leswaku ekusuhi xinene ni ntshato 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
2: Bom, Gildo, Luiz, quando eu vou ao clube de Gaza, eu vou dizer uma bola, parece que a bola é liga, a lona é liga, a liga passa, a liga passa, a liga passa, a liga passa, a liga passa, a liga passa, a liga passa, asinzisa alikare a mahengwa swesedza ku marutodo ya possible vona rivalo tona Childrenwich vona rivalo kwa vekele palomba kwene a va tshidengela va kombele parreira va kombele parreira 9 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Clube de Gaza. E Xota Ocona. A Cusinti. 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A Petile, Zeca Mane, Zeca Gilberto, Babosa também, Ponta Bed Canto, e da Beleva Clube de Gaza, a também Ponta Bed Canto, e da Beleva Clube de Gaza, Vanishia, então a Beleva Clube de Gaza, a ver aquele bolão bangu na cona, o Vetabá, as Catis Sancona. A gente vai ficar de sacona. Amchun Siri Eduardo Chisano. A babola bola de lembro foguete. Vai ter uma coisa. Quartare de pedo. A coma bola colongama. Se chipele aleno. Clube de Gaza. Zero. Clube de Stenela. Nena. Zero. Clube de Gaza. Cambango Naru. A chance sequile e último classificado aleno. Então lá vai o Abdula, o Chalcanice, a Anabela, a Comela, e tá lá com a Vlavla, o Chalcanice, e tá ranga e clube de Xidengela, treinador, Costa Aiga, junto, a vítima, para coisa.
3: Luiz Mwambe.
2: Luiz Mungwambe, 72 km, até que a ponto e um, Xiri Mungai, goleava com 90 minutos, mais 6.
3: Bom, rapaz, jogo em Berlim, jogo nesse não, Melena, mas não deu para ganhar, mas também não deu para perder. Esse é um ponto, vai nos valer. Sim.
2: Pô, ainda que me leve nisso, Dengela, como está lendo agora, ele está com a mesa com a moina, ainda que me leve nisso, Dengela, ele está com o Cangolê e tal.
3: Papá, e ganha o Cangolê e tal, na verdade, e ganha porque está bela, a caia, diante com a mãe, depois de aí.
2: Marito Gomes.
3: Papá. Não vou estar, não sou com o Melis, não, o Melis, mas enfim, aí... conseguirão ganhar, mas creio que das próximas vezes tá, conseguirão ganhar.
2: Dita, tu não sabe, Dita?
3: É, Luiz Mwambe.
2: Isso é na academia do Luiz Mwambe, ele é, vai pela caia, a jornada da mesa, vai ter já com um quaço, que vai o melela, com o Gomesa.

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2: 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Ah, isso que eu sou porque aí depende da grande manhã. Piorou, eu com ainda ganhando. Cada louca é ganhar jogo, o dia, e eu não esperança de manhã. Aí ganhando jogo, por culpa lá, e não é como é que então, a única coisa que eu falo é que eu tentava ganhar jogo lá, pelo menos para mim, eu era um pouco de classificação, eu sou um pouco melhor.
1: Marita Gamesa lese.
2: Epa. 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Tuvimos 10 minutos de compensación. Un juego de 10 minutos. 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Porque o a esgira para atemar a gintama. Qualquer bola com bem, sem ninguém depois, coma em cama, depois da fotografia. 3 minutos só substituições. Não manga mais. Aguardarei depois. Tanto primeira como segunda parte. Ou vale antes, mas eu não lembro de mim. Aí me chamou aqui no lado de tempo. Para depois vai dar 5 minutos. Me não tirando com o lado de lá. Não tirando com o lado de lá. Como é que eu vou fazer? Não, eu não vou fazer mentira. Os 5 minutos de conversação. Este jogo, mesmo que fosse 15 minutos de conversação, porque o guarda-redes só está para fazer teatro. E é aquilo que se diz. Mas o árbitro entendeu que tinha que dar 6. Paciência.
1: Meter o rolo só por 15 minutos no lugar, como a árbitro está a brincar 15 minutos, a clube da A está a Anzulu a 0-0.
2: Bom, epa, a Anzulu está nisso que vive, mas a caudal ofensivo é ainda lona. Aí, sufocar adversário, quem sabe? Poderia o Quengue ter um campo, poderia ter o Melele só com o Melele. A Nishai só podia o Golitinho, porque ele tem uma oportunidade clara para o Golitinho e o Golitinho. A Madame Buscadar andaria ainda mais. Louco, pelo menos é daqui a 15 minutos, poderia pedir justiça.
1: Alemã Mudeza, lá o Eva Marreto e a Erasmo Cabral. Erasmo Cabral, o Engamu Calcanice, o clube de Gaza, o clube de Gaza, o Engamu Calcanice, a campanha Mariam Guadi, a clube do Chidanguele, lá o Garingana, a 0-0. Aqui na Xinguane, o clube de Gaza, o que vê a Luela, a honra, o que vê a melhorar a tabela classificativa, o que vai ter como uma subputo contra o Alganesa. Comentador residente. Em aula, em 45 minutos, eu tenho lá, nunca sacanha 45 minutos e eu começo.
3: Sendo Luiz, de fato, eu vou lhe amitar a MB, Clube de Gaza, na Clube de Stengele, ele quer enganar a Cantangulou, lá em Atua, quando sou a Clube de Gaza, a Anitiquilunga, mas eu acho que o nosso jogo também. E o grupo de Sidegale, Alcare, Amaajo, ganha normalmente. Nacional, e o grupo de casa, Alcare, Astiteca. Cada 1.45 minutos lá em Gaúl, a escola, há isso pode 50%, há um ganhar novidade, há um ganhar. Alice engaixa, mala de Tosnene, parece que a Belga com o treinar a Caca com o Subut. Cabe a segunda parte, Aveni Matimela Manguani, Cruz de Gaza, a Mili com a Mato de Sonsi, Cacere Soco Eda, a Socari, com a Artesia 00, Talinga, a Bula Caca, com a Caraína, a Elisabelinga, a Pista Gano 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Arbusula, a Distância, a Terceira Lane, a Terceira Lane, a Terceira a clube de Gaza, a Alcaria, a Sanitária, a Pula, a Wanda Suzuki, a Alcaria, a Sinduta, a Alcaria, a Prestonara, cabe a clube de Gale, a Ali Concentrado, a Alcaria, a Mahasuena, a Caetai, em algum momento, a Mahakema Tempo. 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então e por causa da minha cultura a que será é tipo aquele uma oportunidade chama das coisas converter no polo cultos de galé ama eles o galé na ama este tema caicai ama este tema é que matembo tania eles falam o bicho não vai ter só na cara do peito no polo casa da minha a boa tempo e para chitano a mim mas o luso é dele que eu te lacai é na e com a puni vem malas da minha irmã e a cultos de galé 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

0: Dentro de alguns instantes, o amigo ouvinte irá acompanhar as notícias das 18 horas, neste dia de domingo, depois de termos estado com o Domingo Desportivo em Línguas Nacionais. Convido então o amigo ouvinte a acertar o seu relógio pelo nosso. São 18 horas em Moçambique.
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0: Depois das notícias das 18 horas, teremos uma página para a música até perto das 19 horas. Às 19 irá acontecer a segunda edição do Jornal de Inhambane, seguindo-se o espaço para os comerciais e um pouco de música até às 19h30, a hora do Jornal da Noite em cadeia nacional. Às 20 horas, mais uma edição do Ngoma Moçambique. Votos sinceros para que esta emissão continue chegando ao seu receptor nas mais queridas condições de sintonia. O seu companheiro até às 21 horas chama-se Febo Artiel. Já a seguir, as notícias.
2: As notícias a esta hora, apresentadas por Nelson Moando. Muito boa noite.
3: Boa noite. Uma pessoa morreu este fim de semana após ser atacada por um elefante no distrito de Gorongosa, em Sofala, e mais um episódio do conflito homem-fauna bravia. Jornalista Santos Nunes.
4: Um incidente ocorreu na localidade de Casa Banana, nas cercanias do Parque Nacional da Gorongosa, onde o animal terá saído com vários outros. A vítima, um homem, encontrava-se no interior da sua habitação e, ao aperceber-se da presença do elefante no pátio, decidiu sair para afugentar o paquiderme. Nisso, o animal acabou por atacar o homem, que não resistiu aos ferimentos, conforme indicou o administrador do distrito de Gorongosa, Pedro Mussenga.
5: Um senhor de cerca de 57 anos foi, de facto, atacado por um animal que é o elefante. Ele foi surpreendido dentro de casa e quando disseram que já estava lá o elefante, ele tentou afugentar o animal e o animal estava muito próximo, não conseguiu. Na tentativa dele fugir, deparou-se numa situação de algumas árvores de maçaniqueira, não conseguiu furar para fugir. O animal lhe atacou aí e de forma mortal.
4: Da cidade da Beira, Santos Nunes.
3: O presidente da República, Daniel Chapo, enviou uma mensagem de solidariedade ao presidente do Nepal, Ramchandra Paudel, na sequência das cheias devastadoras que atingiram a região de Rasuwa no dia 26 de agosto. A tragédia provocou a morte de centenas de pessoas, deixou vários desaparecidos e causou avultados danos materiais, indica uma nota da presidência da República. Na mensagem, Chapo expressou profunda tristeza e consternação, apresentando em nome próprio do povo e do governo de Moçambique condolências ao presidente nepalês, ao povo e ao governo de Nepal, bem como às famílias das vítimas. O chefe de Estado moçambicano manifestou ainda solidariedade para com todos os afetados e desejou rápida recuperação dos feridos e o restabelecimento da normalidade nas zonas atingidas. A primeira-ministra já se encontra na República da Sérvia, onde foi recebida à chegada pela vice-primeira-ministra e ministra da Economia da República da Sérvia, Adriana Mesarovic. Bem-vinda, Levi, encontra-se em Belgrado para participar nas celebrações do 65º aniversário da primeira conferência do chefe de Estado e de Governo do Movimento dos Países Não Alinhados, que decorrem de 31 de agosto a 1 de setembro de 2026. Está tudo a postos para o arranque esta segunda-feira da 61ª edição da Feira Internacional de Maputo, o FACIM 2026, em Recátia, distrito de Marraquém, província de Maputo. Jornalista Florencio Moussa.
6: O ministro da Economia visitou esta manhã as instalações da Feira Internacional de Maputo para avaliar o nível de preparação deste evento que inicia amanhã em Recátia, no distrito de Marraquene. Basílio Mohat percorreu de pavilhão a pavilhão, onde foi interagindo com as equipas do terreno que falaram do decurso dos trabalhos já na sua reta final. O ministro Mohat fez uma avaliação do decurso dos trabalhos no terreno.
7: E o que nós estamos a constatar é que está tudo a correr a bom gás, a bom ritmo. E obviamente que há um e outro pequeno assunto, pequeno atraso, então também estamos a fazer a pressão no sentido de assegurar que amanhã, portanto, está tudo pronto e a cerimónia está iniciada.
6: No terreno continua o movimento das equipas de trabalho e expositores que estão a finalizar todos os aspectos para a cerimónia de abertura da Feira Internacional de Maputo. A partir de Recate, para a Rádio Moçambique, Florencio Moussa, boa tarde.
3: Atualidade internacional, o presidente de transição da Guiné-Bissau, o general Horta Intá, apelou hoje para a participação massiva da população no referendo constitucional, rejeitando os apelos ao boicote que circulam no país. O processo tem sido marcado por uma fraca participação popular, de acordo com relatos de vários órgãos de comunicação social locais. O presidente guinense de transição disse durante a votação no referendo para a nova Constituição que o processo vai beneficiar a juventude do país. O tempo. Teto poderá restar amanhã, 36 graus centígrados de temperatura máxima, seguida pelas cidades de Quilimane e Nampula com 31. Em Inhambane e Chimoio, 30 graus centígrados, Maputo, Xai-Xai, 29 graus, Vilanculo, Beira e Pemba, 28 e Lixinga, pode chegar aos 26 graus centígrados de temperatura máxima. Apresentamos as notícias próximas às 19 horas e 30 minutos inseridas no Jornal da Noite.

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0: Partimos para a música. Às 19, o Jornal de Inhambane, edição 2. E o pontapé de saída com Deltino Guerreiro. Bonito, bonita. Quando a noite cai, o último domingo do oitavo mês do ano. Sinta-se bem.

del Tino Guerreiro. Guerreando com quem, oh del Tino? Do extremo norte de Moçambique, concretamente, a província de Cabo Delgado, ouvimos este som do mais recente disco de originais. Uma viagem a Portugal, ao encontro de Ana Rita, para o Amor e o Poder. É tempo para verdades musicais.

Anna Rita, Amori Puders, Moreno Latino, é 18h20. É o final de mais um fim de semana, amigo ouvinte. Atenção, amanhã é segunda-feira. Arranca mais uma semana de atividades nas diversas frentes. Espero que far-se-á presente no seu local de trabalho com muito melhor disposição. Mais música continuamos a oferecer a si durante 18-19. Desta feita com Samboko, Nzakulungela. Infelizmente, este jovem já não faz parte do mundo dos vivos.

Holiday da senhora Madonna. Pois é, vamos tirar um tempo para celebrar a vida, esquecer os problemas e aproveitar a paz e a felicidade juntos. É mais ou menos esta mensagem que esta senhora quis deixar para o nosso auditório. É claro, para mim também. Continuamos com mais música depois da Madonna. Agora voltamos ao país com Katie Knowles e Tamir Smoyani. Toda Gucci. Amanhã é segunda-feira. O dia de descanso termina hoje, mas os meninos, felizmente, estão de férias. E uma parte está na província de Inhambane para os Jogos Desportivos Escolares. Sejam bem-vindos à terra da boa gente.

amor, gratidão e perdão. Uma mensagem muito especial para a mãe deste senhor. Infelizmente já não faz parte do mundo dos vivos, mas a sua mensagem, o seu talento continua até os dias de hoje. 18 horas 35 minutos e 28 segundos, marca o relógio da Rádio Moçambique, o seu também. Joaquina Siquis, Ngadelume, Vindem.

0: quarto para as 19.
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0: para minha moçambicana. Mais som, mais ritmo no quadrante do seu receptor. Gestácio Fernandes, Meu Casamento. Às 19h, o Jornal de Inhambane, edição 2ª. Às 19h30, o Jornal da Noite em Cadeia Nacional. Ainda a proposta, às 20h, um Goma Moçambique.

O rei Roberto Carlos, num dia em que a temperatura esteve, diga-se de passagem, amena, com a máxima de 28,7 graus Celsius, e amanhã a prevista para a cidade de Inhambane será de 30 graus. A temperatura também estará favorável para que os jogos desportivos escolares decorram do melhor. Nito Chocolatinho e Norminja Chauque.

0: Vamos terminando este período dedicado a verdades musicais com esta cavalgada do Zeca Baleiro de Portugal, com o tema Meu Amor, Meu Bem, Me Ame. Pois é, a escassos segundos das 19. A sua atenção ao Jornal de Inhambane, edição número 2, 19 horas em Moçambique.
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0: Vamos ao jornal. Ótima audição.
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0: Festival Nacional de Jogos Desportivos Escolares, Inhambane conquista a vitória no arranque dos torneios de voleibol feminino e handebol masculino. Principal assunto do Jornal de Inhambane neste domingo, como de costume, reserva largos minutos para uma reportagem e hoje a abordagem em torno dos desafios do nobre ato empático de doar sangue. O jornal é sonorizado por Bernardo Salomão e Efraim Macitela, está na edição e apresentação. Muito boa noite e siga-nos ao detalhe. Abrimos o jornal com o Festival Nacional de Jogos Desportivos Escolares. Inhambane conquista a vitória no arranque do torneio de voleibol feminino. A seleção anfitriã bateu Niassa por 3-7-0 com os parciais 25-18, 25-12 e 25-11. As atletas de Inhambane afirmam ter sido um jogo fácil.
1: Nada da necessidade no bullying. Foi ótimo. No início tivemos algumas dificuldades, mas depois acabamos recuperando tudo. E vimos que da próxima vamos dar o nosso melhor e vamos bater quase todas as times. Essa vitória significa mais um passo, né? Com essa vitória podemos perceber que nós estamos capazes para bater outras times e daí já podemos carregar o troféu.
2: Cíndia Maurício Mutondo. Foi muito fácil. Muito fácil mesmo. Na verdade, nós esperávamos ganhar. Ganhar sempre está no nosso coração. Como diz o governador, bater duro o inimigo. É o que fizemos.
0: E no handebol ainda em feminino, Inhambane perdeu diante de Maputo, província, por 32-24. As atletas de Inhambane prometem melhorar nas próximas partidas.
3: Tircias Dalena Nombe.
4: Como é que foi o jogo?
3: O jogo foi muito bom, mas houveram algumas falhas, muitas falhas. Falhamos ali, mas vamos recuperar. É o primeiro jogo, ainda vamos recuperar.
0: Ainda no handball desta feita em masculinos, Inhambane bateu Maputo Província por 37-16 em jogo da ronda inaugural do certame desportivo escolar. No basquetebol, também femininos, a seleção de Inhambane averbou derrota de 36-18 diante da congênera de Cabo Delgado.
5: Bom, foi uma derrota triste para nós. É que parabenizar o adversário que soube aproveitar as oportunidades. Não é? É o primeiro jogo. De novo, vou dizer que é triste para nós. Gostaríamos de ter vencido o jogo. Mas ainda temos mais dois jogos, três jogos pela frente. E vamos tentar buscar alguma chance e passar para outra fase.
0: Zélio Margarida, treinador da seleção feminina de basquetebol de Inhambane, na reação à derrota por 36-18 diante da congênera de Cabo Delgado ontem, na abertura do campeonato, ou seja, na abertura da 16ª edição do Festival Nacional de Jogos Desportivos Escolares. A seleção de Inhambane perdeu em futebol masculino diante da sua congênera de Maputo Província por 2-1. Os jogos prosseguem amanhã em diversos recintos desportivos das cidades de Inhambane e Machis. Este é o Jornal de Inhambane, a ser transmitido dos estúdios na Rádio Moçambique. Agora segue a reportagem dominical no jornal. Américo Mucumba assina esta reportagem que aborda a situação de doação do sangue, muito a propósito da celebração ontem do Dia Internacional de Dador deste Líquido Vital.
6: Boa noite. Ontem, 29 de agosto, assinalou-se o Dia Nacional do Dador de Sangue. A data é celebrada anualmente como forma de agradecer e enaltecer a quem doa sangue sem nada esperar em troca, mas também para alertar sobre a necessidade de se criar condições para que hajam mais dadores voluntários. Os últimos dados já avançados pelo Serviço Nacional de Sangue, SENASA, indicam que no país apenas 0,2% e 0,3% da população doa sangue com regularidade, níveis muito abaixo do recomendado pela Organização Mundial da Saúde, OMS, que estabelece 1% e 3% para garantir estabilidade dos bancos de sangue. O sangue doado nas unidades sanitárias do país é usado principalmente para salvar mulheres com complicações graves no parto, crianças com anemia severa causada por malária ou desnutrição, pacientes vítimas de acidentes de viação, isto sem colocar de lado outros tratamentos específicos. A nossa reportagem ouviu alguns dadores de sangue aqui em Inhambane que prestam este papel humano e social regularmente. Felicidade Coça, há 2 anos que é dadora de sangue, refere que é uma ação de amor ao próximo e altruísmo. Coça elenca algumas vantagens que encontra ao doar este tecido líquido sob o ponto de vista de saúde física e emocional.
4: Após eu doar o sangue, o corpo inicia rapidamente um processo de reposição do volume e dos componentes sanguíneos. E a doação regular ajuda a equilibrar os níveis de ferro no sangue, o que pode reduzir o risco de problemas cardiovasculares. E além disso, é uma forma de ajudar o próximo, gera uma forte sensação de utilidade, né?
6: Felicidade Coça fala sobre os cuidados que tem tomado para garantir que sempre tenham o sangue em condições de ser doado.
4: Tenho ingerido cerca de 500 ml de água logo antes do procedimento e por dia luto para ingerir pelo menos 2 litros, independente da rotina. Como alimentos leves a cada refeição, evito frituras, leite, manteiga, ovos. Durmo pelo menos cerca de 6 horas na noite. Não fumo e é bom evitar.
6: Oliveira Armando é outro nosso entrevistado. Com 24 anos de idade, doa sangue desde o ano de 2020 e partilha a sua experiência.
7: O meu grupo sanguíneo é A positivo. Comecei a doar porque acredito que é uma forma simples de ajudar outras pessoas e contribuir para salvar vidas. As minhas doações têm sido de 6 em 6 meses. Procuro manter uma rotina de doação, sempre respeitando o intervalo recomendado pelos profissionais de saúde. E para garantir que estou em boas condições para doar, procuro cuidar da minha alimentação, hidratação e manter um bom descanso, pelo menos 6 horas na noite anterior, que também é uma das recomendações dadas pelo médico e, de facto, é um procedimento muito pertinente. Bebo água antes do procedimento para estar bem hidratado e também procuro fazer uma alimentação adequada antes da doação, evitando, assim, alimentos muito gordurosos. O nosso sangue pode ajudar pessoas que sofrem de acidentes, passaram por cirurgia, que precisam de transfusão por outras razões, né?
6: A presidente da Associação Provincial dos Dadores de Sangue em Inhambane, Dora Loforte, fala sobre o nível de adesão à agremiação.
8: A província de Inhambane, como associação, tem poucos dadores. Nos anos passados, a associação chegou a ter 900 dadores, mas nesses dias estamos a falar do mínimo 70, 80 dadores na província de Inhambane, voluntários e que doam regularmente. Então, sendo assim, somos poucos. Nem posso dizer 1/4, nem 1/3, porque afinal de contas somos poucos. Só o hospital provincial precisa de ter no mínimo 80 unidades diárias por causa de diversas doenças, crianças, adultos, as cirurgias, então precisa de ter muito sangue. É por isso que algumas vezes costumam dizer ao familiar do doente, traga 2 para virem doar, traga mais 2 para virem doar, porque na verdade o hospital só tem o sangue para dar entrada às emergências. Mas enquanto isso a pessoa tem que procurar repor, que é para o outro também poder apanhar. Os requisitos são simples. Primeiro, ter a idade mínima de 18 anos. O peso, a partir de 50 para frente. Primeiro, vai ter que fazer uma análise para ver se tem ou não a quantidade suficiente para poder tirar. Só sua hemoglobina, a partir de 12, já pode doar para o próximo. E com 60 anos, a pessoa para de doar sangue. Mas há quem se sente com vontade de continuar, mas o que dizem é de 18 aos 60 anos.
6: Dora Loforte recorda a importância de doar sangue.
8: É de salvar vidas.
6: A fonte deixou uma mensagem pela passagem do Dia Nacional do Dador de Sangue, que se assinalou este sábado, 29 de agosto.
8: Gostaria de pedir um grande favor que se junte a nós como Associação de Dadores de Sangue para aumentarmos o número de dadores para podermos salvar a vida dos nossos familiares, amigos, conhecidos, assim como não conhecidos, porque cada um não sabe onde vai cair. Se você cai no Maputo com teu cartão, já tens quem pode lhe salvar, que é outro dador que está lá. Não vai ser preciso ter alguém para repor. Porque também doar sangue faz bem, porque de 3 em 3 meses, para o caso de homens, as pessoas já aproveitam a fazer todas as análises. Se alguma doença está a vir, ali já vão dizer, é para cuidado, tem isto, então faça isto durante tanto tempo, volta para fazer a análise para ver se aquela doença já foi repelida ou não. Enquanto que para as mulheres é de 4 em 4 meses. Também gostaria que pedisse em cada família de moçambicanos na província de Inhambane, pelo menos termos lá 2 dadores, porque as nossas famílias são largas.
6: Presidente da Associação Provincial de Dadores de Sangue em Inhambane, Dora Loforte. Amigo ouvinte, fica o apelo, doe sangue, uma bolsa sua pode ser a esperança de alguém. Os bancos de sangue nos hospitais do país funcionam habitualmente nos dias úteis da semana. A reportagem foi de Américo Mucumba. Boa noite.
0: Inhambane vai ter uma praça do medical. Nelson Francisco.
9: Na cidade de Inhambane, decorrem a bom ritmo as obras de construção da Praça do Medical num projeto do Banco de Moçambique. A Praça do Medical está a ser construída no bairro Xalambe 1, zona da Marginal. Além da praça, as obras que tiveram seu início no mês de maio incluem um campo polivalente para a prática de desporto, anfiteatro, auditório municipal e uma barreira de proteção costeira com uma extensão de cerca de 350 metros. O presidente do Conselho Municipal da cidade de Inhambane, Benedito Guimeno, disse pretender-se com esta iniciativa transformar o bairro Xalambe numa zona de atração turística.
10: Pode crer que quando as pessoas vierem à cidade de Inhambane, não só vão visitar o mercado central e as praias, como tem sido o hábito, mas vão passar da Praça do Medical para desfrutar tudo que tem de bom que está sendo construído lá. E acreditamos que vamos poder ter a Praça do Medical até o mês de março do próximo ano.
9: Benedito Guimeno, presidente do Conselho Municipal da cidade de Inhambane, e a construção da Praça do Medical no bairro Xalambe 1, local que servirá de atração turística na capital provincial.
0: O Jornal de Inhambane está a chegar ao fim, mas antes dissemos que o Festival Nacional de Jogos Desportivos, ou seja, no Festival Nacional de Jogos Desportivos e Escolares, Inhambane conquista vitória no arranque dos torneios de voleibol feminino e handball masculino. Inhambane, portanto, conquistou a vitória, isto em voleibol feminino. A seleção de Inhambane bateu Niassa por 3-7-0 com os parciais 25-18, 25-12 e 25-11. No handball, já em feminino, Inhambane perdeu diante de Maputo Província por 32-24. E em masculinos, Inhambane bateu Maputo Província por 37-16 em jogo, tal como dissemos, da ronda inaugural do certame desportivo escolar. E assim, estimado ouvinte, termina o Jornal de Inhambane. Receba sinceros cumprimentos da dupla composta por Bernardo Salomão, o sonorizador, e Efraim Macitela, que esteve na edição e apresentação. Muito boa noite, até amanhã.
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0: São 19 horas e 16 minutos.
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Alexandre Chauquet. O homem multifacetado. Escritor, locutor, relator, jornalista, enfim. Trouxe-nos este Matingarrungo do álbum Cantamorfoses, editado pela Sociedade Notícias, de parceria com Domingos Elias. Por ora, vamos ficar com Assa Matuse.

Caminhando para as 19h30, são 19h25, mais a metade minuto. Eliseu Menezes. Quenda na quenda.

Eliseu Menezes, este Quenda na Quenda, versão em piano. Antes ouvimos Assamatusse Amirizá. O pontapé de saída neste curto espaço dedicado à música foi com Alexandre Chauque, com Matinga Rungo. Dentro de alguns segundos, e em cadeia nacional, o Jornal da Noite, ao que se agracia às 20 horas, um Goma, Moçambique. Às 21 horas, as notícias do país e do mundo, e logo de seguida a emissão em Chitsua, até depois da meia-noite, neste dia de domingo, 30 de agosto de 2026.

0: São 19 horas e 30 minutos. Em Moçambique, passamos a estabelecer o contacto com a Antena Nacional para o Jornal da Noite. Amigo ouvinte, tenha uma ótima audição.
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0: Boa noite, Facim 2026 já arranca esta segunda-feira. A cerimónia de inauguração desta edição será orientada pelo Presidente da República, Daniel Chapo. Moçambique e China assinam um acordo estratégico para um incremento de investimentos em diferentes áreas de desenvolvimento económico na província de Sofala. Sobe para 797 o número total de vítimas mortais no Nepal. Começa agora o Jornal da Noite. Nelson Muando está na apresentação e Moussa Jagalibo na sonorização. Fique conosco. É bem-vindo. Facim 2026 já arranca esta segunda-feira. Um assunto para acompanhar daqui a pouco, para já. Uma pessoa morreu este fim de semana após ser atacada por um elefante no distrito de Gorongosa, em Sofala. Este é mais um episódio do conflito homem-fauna bravia, com relatos quase semanais de ferimento ou morte de pessoas devido ao ataque de animais. Santos Nunes.
1: Um incidente ocorreu na localidade de Casa Banana, nas cercanias do Parque Nacional da Gorongosa, de onde o animal terá saído com vários outros. A vítima, um homem, encontrava-se no interior da sua habitação e, ao aperceber-se da presença do elefante no pátio, decidiu sair para afugentar o paquiderme. Nisso, o animal acabou por atacar o homem, que não resistiu aos ferimentos, conforme indicou o administrador do distrito de Gorongosa, Pedro Musenga. O dirigente informou que o incidente resultou também na destruição da casa da vítima.
2: Um senhor de cerca de 57 anos foi, de facto, atacado por um animal, que é o elefante, e que, de facto, resultou num óbito no local. E ele foi surpreendido dentro de casa e, quando disseram que já estava lá o elefante, ele tentou afugentar o animal e o animal estava muito próximo, não conseguiu. Na tentativa dele fugir, deparou-se numa situação de algumas árvores de maçaniqueira, não conseguiu furar para fugir. O animal lhe atacou aí e de forma mortal. Acionou-se a área de conservação que faz parte do nosso distrito de Gorongosa, assistir a família em termos de uma assistência básica.
1: O administrador do distrito de Gorongosa, Pedro Musenge, e a morte de uma pessoa na sequência de um ataque por um elefante na localidade de Casa Banana, da cidade da Beira, Santos Nunes.
0: Jornal da Noite arranca amanhã a 61ª edição da Feira Internacional de Maputo, Facim 2026, em Recarte, distrito de Marraconde, província de Maputo. A cerimónia de inauguração desta edição será orientada pelo Presidente da República, Daniel Chapo. Paralelamente, será realizada a cerimónia do Dia do Expositor, evento destinado a premiar as melhores empresas exportadoras. A participação do Presidente da República neste ato insere-se no quadro das suas iniciativas de promoção do desenvolvimento económico, da dinamização do setor empresarial e do reforço das oportunidades de investimento e de exportação no país, como passos importantes para o alcance da independência económica de Moçambique, indica um comunicado da Presidência da República. E a 61ª edição da Facim 2026 tem inscritas 2.900 empresas do setor privado, internacionais e estrangeiros. Jornalista Domingos Macalano.
3: O evento contará com a participação confirmada de 29 países, com o Brasil em destaque como país convidado de honra. O porta-voz da Agência de Promoção de Investimentos e Exportações, APEX, Claire Zimba, disse este domingo em conferência de imprensa aqui no recinto da Facim que a organização estima receber este ano cerca de 55 mil visitantes durante os 7 dias do evento.
4: Amanhã, quando forem 9 horas, nós vamos ter a abertura oficial desta 61ª edição, Sua Excelência Presidente da República. Vamos ter um roteiro que envolve desde o processo normal da abertura, que é o corte de fita, mas também, logo a seguir a isso, o dia que mostra o valor das nossas exportações, o chamado o Dia do Exportador. E depois disso, teremos visita aos pavilhões e, logo a seguir a isso, uma sessão bilateral que mostra o potencial da cooperação entre Moçambique e o Brasil. Neste primeiro dia, nós acreditamos mais uma vez que vamos ter a oportunidade de ver a estrutura corporativa das grandes marcas daquilo que são os 14 pavilhões contra os 13 do ano passado. Mais uma vez, a Facim a dar mostra de que é uma alavanca de interesse para a economia nacional, mas também para o investimento.
3: Claire Zimba destacou que esta edição da Feira Internacional de Maputo poderá elevar os níveis de exportações no país. Com as parcerias firmadas com diferentes empresas estrangeiras no ano passado, o país já atingiu um volume de exportações estimado em mais de 7 mil milhões de dólares.
4: Se considerarmos que para o primeiro semestre deste ano 2026, tivemos um registro de cerca de 3,5 mil milhões de dólares, significa que podemos ultrapassar eventualmente a fasquia dos 100,5 milhões.
3: Porta-voz da Agência de Promoção de Investimentos e Exportações JAPIEX, Claire Zimba, e o nível de prontidão para o arranque esta segunda-feira da 61ª edição da Feira Internacional de Maputo, da FACIM para a Rádio Moçambique, Domingos Macalano, uma vez mais, boa noite.
0: Ainda na esteira da FACIM, Moçambique e China assinam um acordo estratégico para o incremento de investimentos em diferentes áreas de desenvolvimento econômico na província de Sofala, disse-nos da conta Benícia Faiano.
5: O acordo foi assinado pelo governador de província de Sofala, Lourenço Bulha, e pelo diretor do Departamento Provincial de Comércio de Yunnan, representando a delegação chinesa. O memorando estratégico visa canalizar investimentos substanciais para quatro pilares fundamentais da economia local, nomeadamente agricultura, construção civil, recursos minerais e recursos pesqueiros. Durante o evento, o governador de província de Sofala, Lourenço Bulha, destacou que a parceria com a província de Yunnan vai gerar mais postos de trabalho diretos para a juventude local e impulsionar a industrialização de Sofala.
6: Nós vamos escolher investimentos vindos do Yunnan. Eles produzem muito arroz e nós temos terra para grande produção de arroz. Temos no distrito Buzi, temos em Amatanda, temos parte de Machanga, temos muita produção de arroz e se houver um grande investimento nesse sentido, a província de Sofala irá produzir muito mais. Para além disso, temos recursos minerais, temos terras aráveis, uma das melhores terras aráveis do país, está na província de Sofala. Temos em quase todos os distritos, temos a costa, temos o mar, temos o Banco de Sofala, que produz peixe e camarão.
5: Por sua vez, o diretor do Departamento Provincial de Comércio de Yunnan reiterou o compromisso de garantir uma cooperação de benefício mútuo, fortalecendo os laços comerciais históricos entre as duas nações.
7: Esta assinatura desta carta de intenção demonstra um novo início da cooperação entre a província de Hunan e a província de Sofala. A assinatura desta carta de intenção tem como objetivo de implementar os consensos alcançados durante o presidente da República de Moçambique visita a Hunan em abril deste ano. Esta carta de intenção tem como objetivo de fornecer as vantagens da província de Hunan para contribuir para a modernização da agricultura da província de Sofala.
5: Ecos da assinatura de um acordo estratégico para investimentos na província de Sofala. De Maputo, Benícia Faiani.
0: São 19h38 neste jornal. Vai poder acompanhar notícias do desporto e também dos jogos escolares. Também a análise dos temas que marcam a atualidade. Para já, esta nota, investigadores da cultura malawiana e zambiana querem que seja erguido um monumento memorial no território moçambicano, país de proveniência do rei do povo Chewa. Jornalista Otília Bendito.
8: Na ótica das nossas fontes, a história reza que o reinado do povo Chewa saiu do território moçambicano para o zambiano, fugindo dos maus tratos do colonialismo português. Por este fato, torna-se imperiosa a construção de um monumento no distrito de Chifunde Ntete, onde outrora estava erguida a Casa Real do Kalonga Gawaundi, rei do povo Chewa.
9: Glória Fabiano João. Ndiyetifunisisa kwambiri kuenda kumano kukaona kuti ngati kungapezeke kabumu.
8: Nós gostaríamos que fosse erguido um monumento no território moçambicano, onde o Kalonga Gawaundi saiu. Gostaríamos que também, do lado moçambicano, acontecessem manifestações culturais de alto nível do povo Chewa. Para além da construção do monumento, as investigadoras culturais zambianas e malawianas, esse é o desejo que as culturas do povo Chewa, como o Xintali, o Gule Wankulu, sejam divulgadas. As investigadoras falavam à margem das cerimônias do Kulamba do povo Chewa, que decorreu este sábado 29 de agosto em Katete, na Zâmbia. De onde vos falou, Otília Bendito.

0: Relacionados com a visita do Presidente da República à província de Niassa. Vamos focar-nos precisamente em Nampula, onde proferiu um discurso na cerimónia do encerramento do 31º curso dos comandos em Nacala. O discurso do chefe de Estado esteve, em suma, centrado na prontidão e a necessidade urgente de modernizar as Forças Armadas e, igualmente, a preparos logísticos e tecnológicos avançados para responder a desafios atuais de segurança, quer nacional, quer internacional. Dércio, o seu comentário a este primeiro ponto de análise neste jornal.
1: Bom, boa noite, Moano. Boa noite a todos os ouvintes da Rádio Moçambique. Nós temos desafios ligados a questões que têm a ver com a segurança. A defesa da nossa soberania é uma prioridade e, apesar dos progressos, mas ainda continua presente a ameaça, sobretudo em Cabo Delgado. E hoje nós sabemos que, num contexto global de uma grande instabilidade, os países tendem a estar a se voltar para si próprio, mas também hoje em dia não sabemos quem são os nossos inimigos. Daí a necessidade dessa preparação permanente, constante, a necessidade de reforçar a capacidade das nossas forças de defesa e segurança em todas as linhas, quer marítima, aérea, terrestre, em todas as dimensões, de modo a que sejamos nós e estejamos cada vez mais prontos para poder garantir a segurança do nosso território, da nossa população e dos seus respectivos bens.
0: Dércio, como é que se parte das palavras para a ação neste tipo de caso?
1: Não, esta questão de formação, por exemplo, é uma questão permanente. É preciso sempre aprimorar as novas dinâmicas, as novas técnicas, os novos meios. É preciso também buscar financiamentos e, nesta busca, priorizar financiamento também para o setor da segurança, com particular destaque para o setor de defesa, de modo a que possamos ter os meios logísticos necessários e possamos suprir aquilo que são as necessidades dos nossos militares que estão na linha da frente, de modo a que eles possam se apresentar no terreno com todas as condições e meios necessários para poderem atuar. Isto claramente vai passar por termos cada vez mais recursos para reduzirmos a dependência para setores sociais, mas também para o setor de defesa. É um setor muito sensível e não pode estar muito vulnerável sob o ponto de vista de uma grande dependência de financiamentos externos. E isto claramente vai passar por uma responsabilidade de todos os moçambicanos, de modo a trabalharmos para que o país cada vez mais seja atrativo para ter investimentos e, por esta via, ter recursos para investir na nossa segurança.
0: Dércio, eu lhe faço essa questão porque já há muito que se fala da necessidade da modernização das forças de defesa e segurança, tendo em conta a questão do terrorismo em Cabo Delgado, e até hoje continuamos com estes apelos para este reforço. Já não é a altura de se colocar uma data limite e termos um investimento forte neste?
1: Este é um processo dinâmico, contínuo, mas também é preciso estarmos cientes da nossa realidade em termos orçamentais. Somos um país financeiramente sem capacidade para cobrir em 100% aquilo que são as nossas necessidades. Nós temos esses desafios, essa necessidade de investimento para o setor da defesa, que, diga-se de passagem, durante muitos anos foi subestimado por conta da aparente paz e estabilidade. Entendeu-se que não havia necessidade, e a sociedade civil entendia que não havia necessidade de alocar grandes recursos para esse setor. Mas também temos necessidades na educação, na saúde, e o governo, com o pouco que consegue, é preciso fazer um equilíbrio dentro das várias prioridades. Então, nós não temos condições de dizer que, olha, vamos agora parar de investir na educação, na infraestrutura, na estrada, para mandarmos tudo para a defesa. Portanto, vai ser um processo contínuo. É bom que se fale sempre, que não se tire isso da agenda, mas também concordo consigo plenamente que há de haver necessidade de se trabalhar objetivamente para podermos ver se isto fica ultrapassado.
0: O nosso segundo ponto relaciona-se com a abertura da 16ª edição dos Jogos Desportivos Escolares. Foi um evento que arrancou ontem na província de Inhambane, concretamente na cidade da Machiche, e a cerimónia de abertura foi dirigida pelo Presidente da República, Daniel Chapo, que proferiu um discurso para os participantes e convidados. Quais são os pontos a realçar nesta intervenção do chefe de Estado?
1: Primeiro é esta priorização dentro da agenda política desta questão que tem a ver com a massificação do desporto e a associação entre desporto, a formação, portanto, a questão da dimensão da educação. Segundo,

0: simbolicamente a presença do chefe de Estado num evento desses, com rapaziadas, jovens que estão num processo de crescimento, olham para essa presença também no sentido de que politicamente parece que há interesse no investimento na nossa juventude, investimento na educação, investimento no desporto. Depois vamos às mensagens que o próprio Presidente da República traz, que olha, que com isto nós queremos mostrar que é preciso também investirmos no desporto, porque primeiro estamos a investir na nossa saúde, são jovens em fase de crescimento. Segundo, nós sabemos que hoje que o desporto é uma economia que vibra ao nível do mundo. Então, esta questão da descoberta de talentos e a oportunidade e a janela de oportunidade que esses jovens têm para poderem se expor para os vários olheiros que eventualmente estejam lá a acompanhar e exatamente a caçar o talento. Segundo, a dimensão pedagógica de que estamos aqui, vocês vão ter que trabalhar em equipe e aprender e a desenvolver habilidades e trabalhar de forma coordenada uns com os outros e cada um fazendo devidamente o seu papel. Olha, é uma dimensão de educação muito grande, muito importante, que tem de continuar a ter prioridade, ser investido nesta prática de jogos desportivos escolares, para mostrarem aos jovens, mostrarmos aos jovens e à sociedade que a educação e o desporto andam em conjunto. Então, eu penso que é uma atividade muito interessante, que tem que também olhar isto do ponto de vista de atrair investidores que possam vir ciclicamente dentro do calendário turístico moçambicano para também incluírem, vir e acompanhar estas atividades desportivas e acabar ampliando a oportunidade para que os jovens se mostrem para o mundo.
1: Vem-me à memória parte do discurso do chefe de Estado que se relaciona com o fato de tornar o desporto escolar o principal impulsionador para as seleções nacionais e uma escola de cidadania, sendo que este discurso tem que ter algum acompanhamento de modo a se concretizar.
0: Estes investimentos complementares que têm que estar, porque tem que se dar a relevância. Isto não pode ser apenas um momento político, apenas uma atividade do calendário dentro do Ministério da Educação ou dentro do Ministério da Juventude e Desporto. Tem que ser uma prioridade que se alinha com a agenda nacional. Essa questão de despontar talentos, que estes talentos podem ser atraídos por outras economias onde esses jovens possam ser lapidados e são eles amanhã que voltam para reforçar a seleção nacional, voltam para reforçar as equipas nacionais, trazer mais dinâmica para o nosso campeonato. São eles que podem estar lá fora e ganhar muito dinheiro e desta forma também poder melhor responder àquilo que são as suas necessidades pessoais e das suas famílias. O desporto hoje em dia é uma janela inclusiva de oportunidade para jovens poderem ter cada vez mais oportunidades em termos de recursos financeiros, mas é preciso também investir no talento desses jovens para que eles, de facto, possam ser apetecíveis para o mundo.
1: Contudo, que mencionou, qual seria o papel dos clubes neste tipo de eventos?
0: Não, olha, os clubes é que deviam estar atentos. Nós estamos a dizer de atrair...
1: Não é um momento que também podiam compartilhar?
0: Eu penso que os clubes, as empresas, os que trabalham neste mercado do desporto, que fazem representação de jogadores e tudo, deveriam estar com a máxima atenção para o que está acontecendo em Inhambane neste momento. Porque o que temos de melhor em termos de talento desportivo, combinado com a dimensão da educação, está exatamente neste momento em Inhambane, gratuitamente, acessível para quem puder olhar e poder ter oportunidade de encontrar jogadores e pessoas que possam ter apoio e poder ser uma mais-valia para os seus clubes.
1: Vamos ao nosso terceiro tema e relaciona-se com a decisão da Comissão Política da Frelimo de endossar Daniel Chapo como candidato à presidência da Frelimo no Congresso do próximo ano, numa altura em que determinados círculos, incluindo o do próprio partido, defendem a abertura para que haja candidatos novos quando o presidente fecha o primeiro mandato. A sua opinião sobre esta nomeação antecipada?
0: Olha, olhando para o momento, cerca de um ano e nove meses, um ano e meio da presidência do presidente Chapo, tanto no governo, assim como também aquilo que é o seu desempenho dentro da estrutura do Partido Frelimo, bom, seria estranho se houvesse uma proposta num sentido contrário. Eu até posso ir mais além, dizer que se alguém, por estas alturas, ousasse dizer que, olha, eu também estou interessado e quero concorrer para a presidência do partido com o presidente Chapo, seria uma espécie de um suicídio político. presidente Chapo está altamente valorizado, tanto em termos daquilo que são o seu desempenho ao nível do governo, como também ao nível partidário. Então, por estas alturas, é claramente óbvio este consenso.
1: Mas não seria um ganho em termos democráticos que, a esta altura, já começassem a aparecer pessoas interessadas em liderar
0: pessoas
1: o partido?
0: Pessoas atentas, que fazem leituras políticas, percebem claramente que neste momento não, este não é o momento de se avançar, quando o outro que está lá está altamente valorizado, com uma perspectiva de crescimento também muito forte. Então, seria estranho para ele próprio e bem também como para o próprio, os membros do partido. Há de notar que a atual comissão política do Partido Frelimo, a atual comitê central que estiveram reunidos, não vem do mandato do presidente Chapo. O presidente Chapo encontrou eles lá. E dentro destes órgãos há um consenso de que ele é a pessoa certa e que está a levar o partido para a direção certa. Partido que vem muito desgastado do processo eleitoral, com as manifestações, mas que quase 12 anos depois Frelimo volta a resgatar a sua imagem, o seu capital, volta a estar às ruas, a fazer grandes movimentos de massas, e isso é claramente atribuído mérito ao presidente Daniel Chapo. Então seria muito questionável se houvesse dúvida da Frelimo que daqui a um ano, se o Chapo fica ou não, se tem apoio ou não. Claramente que esta pressão pode aparecer por parte de grupos que possam estar a se sentir lesados com a sua ação, mas dentro daquilo que é a sanidade política, claramente que não há nada a duvidar.
1: Contudo, o que disse, aventa a possibilidade de, no Congresso do próximo ano, o atual chefe de Estado e presidente da Frelimo ser o único candidato para voltar a assumir a pasta do presidente na Frelimo?
0: É o mais provável, não por vontade própria, mas pelo contexto. Se a situação manter-se nesta tendência que estamos a ver, com uma reestruturação profunda que ele está fazendo no partido, em termos de resgate de imagem, mensagens para dentro, para poder ultrapassar aquilo que são os desafios que o partido enfrenta, e também desempenho em termos governamentais, não seria surpresa que ele fosse, por unanimidade, o único candidato e que tivesse o apoio a 100% dos membros do partido. Mas isso não obsta, tanto que o Congresso é um órgão soberano, a possibilidade de quem estiver interessado levantar a mão e se juntar os requisitos e participar. Mas aí está, é aquilo que eu disse. Poderia ser uma espécie de um suicídio político, porque esta pessoa iria sair não só derrotada e profundamente derrotada, mas também talvez sem condições para nos próximos pleitos voltar a cometer a mesma ousadia.
1: Dércio, para fechar, gostaria de ter a sua opinião sobre esta decisão da Comissão Política em endossar Daniel Chapo como candidato à presidência da Frelimo no próximo Congresso, tendo em conta as transformações que poderão ser introduzidas pelo diálogo nacional, inclusive.
0: Não, olha, o partido vai ter também que se ajustar a essa realidade. E nós, até agora, não há nada fechado em termos daquilo que são os resultados do diálogo político, as políticas, as reformas em si, ainda não sabemos em concreto, mas claramente que até o Congresso teremos mais detalhes nesse sentido e provavelmente a Frelimo também irá se ajustar a essa realidade. E se não tivermos até lá o desfecho daquilo que serão os frutos das reformas que poderão ocorrer no âmbito do diálogo político, a Frelimo também acredito que vai se ajustar.
1: Não é arriscado para já indicar Daniel Chapo como candidato, tendo em conta que o candidato, o presidente da Frelimo, depois é candidato à presidência da República?
0: Não, olha só, Moano, é preciso olhar o momento em que isto foi a decisão foi tomada. E a política se faz pelo momento. Se haver uma outra dinâmica até lá e que possa influenciar radicalmente essa decisão, acredito que será tomada em conta. Mas neste momento, eu penso que a decisão é inquestionável.
1: Dércio, agradecemos a sua participação hoje no Jornal da Noite. Contamos consigo no próximo domingo.
0: Obrigado, é sempre um prazer aqui estar.
1: Sexo, desporto. Primeiro, o Moçambola 2026. Costa do Sol perdeu este domingo em casa, frente ao Ferroviário da Beira, por uma bola a duas, na 18ª jornada do campeonato. Jornalista Carlos Calisto.
2: Boa noite. Com a derrota, os canarinhos foram relegados para o terceiro posto com 28 pontos, enquanto os locomotivas de Chiveve ocupam a segunda posição com 31 pontos. Horácio Gonçalves, técnico de Costa do Sol, lamentou a derrota depois da entrega e dedicação dos seus jogadores.
3: quando falhas uma grande oportunidade, seguida de duas oportunidades flagrantes, claro, tranquiliza um pouco e ficámos um pouco intranquilos com o penalti que falhámos, com outras duas oportunidades que tivemos ali, tanto do Bolo como do Caiombo. Poderíamos marcar, não marcámos, o adversário marcou. Temos a lesão do Nené, fruto do pouco descanso que temos. O Nelly também um bocadito arrastado com a situação. Nós jogámos na quarta, né? O adversário jogou no domingo passado, ou seja, teve 8 dias para descansar, enquanto nós tivemos apenas 3 dias.
2: Aquele Marcelino, o técnico do Ferro Verde da Beira, não escondeu a sua satisfação depois do bom jogo que a sua equipa fez e do resultado que conseguiu.
4: Já sabíamos aquilo que eram as potencialidades do Costa do Sol, os pontos fortes e fracos, e nós tentámos explorar isso após uma análise profunda ao nosso adversário, uma grande equipa, para mim é um dos melhores plantéis que está no campeonato. Portanto, só tenho que dizer que foi uma vitória muito bem conseguida da nossa parte. Meus jogadores deram tudo e mais alguma coisa, apesar das adversidades que foram durante os 90 minutos.
2: Ainda este domingo, o Ferroviário de Maputo derrotou o Xingal de Tete por uma bola sem resposta. Noutras partidas, o Ferroviário de Nampula triunfou sobre a Associação Desportiva de Vilanculo por 2-1 e a Associação Desportiva de Pemba baqueou diante do Ferroviário de Lixinga por 0-1.
1: Agora informações dos jogos escolares que decorrem na cidade da Machis, província de Inhambane.
5: Boa noite. A equipa de voleibol masculina da província de Gaza corre o risco de ser desqualificada definitivamente dos jogos desportivos escolares. Este domingo, os campeões em título foram suspensos do jogo da primeira jornada contra a Manica. Em causa estiveram supostamente problemas documentais de alguns atletas da coletividade gazense. Abordado para explicar os passos subsequentes da situação e sem gravar a entrevista, o chefe da Comissão Técnica de Voleibol nos Jogos Escolares de Inhambane, Clifford, disse que vai se pronunciar na manhã desta segunda-feira. Resultados da primeira jornada, futebol masculino, além do jogo de abertura em Inhambane 1, Maputo Província 2, temos a goleada de Manica sobre Maputo Cidade por 6-0, Gaza 0, Zambésia 1, Tete 3, Niassa 0, Nampula 2, Sofala 1 e em feminino Gaza 3, Zambésia 1. Handebol masculino, Gaza 34, Sofala 37, em feminino Gaza 17, Sofala 30, basquetebol masculino, Gaza 13, Tete 31, voleibol feminino, Niassa 0, Inhambane 3, Gaza 3, Manica 0, e em masculino, Niassa 3, Inhambane 1, Zambésia 3, Tete 0, Inampula 2, Cabo Delgado 3. Handebol feminino, Sofala 30, Gaza 17, Inhambane 24, Maputo Província 32, Manica 23, Tete 10, Niassa 14, Maputo Cidade também 14, Nampula 16, Cabo Delgado 25. Esta segunda-feira arrancam as provas de atletismo e a segunda jornada das demais modalidades coletivas.
1: As operações de busca após a enxurrada ocorrida na quarta-feira no Nepal, na fronteira com a China, prosseguem. As autoridades dos dois lados da fronteira contabilizam já 804 mortos arrastados pela lama e mais de 3 mil desaparecidos. Nos instantes finais do jornal, temperaturas máximas previstas para amanhã, Tete poderá chegar aos 36 graus centígrados, seguida pela cidade de Quelimane, Nampula, com 31. Inhambane e Chimoio, 30 graus, Maputo e Xai-Xai, 29, Vilanculo, Beira e Pemba, 28, Lixinga, 26 graus centígrados de temperatura máxima. Fica por aqui esta edição do Jornal da Noite. Recebo os cumprimentos de Nelson Moando na apresentação e Moussa Jagalipo na sonorização. Boa noite.
6: A 20 horas e 30 segundos acabamos de transmitir em cadeia nacional. 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
1: Até o momento concorrem 47 canções.
0: Faltam 13 para fechar as 60.
1: O número de 60 canções representa o lote total das apuradas para o desfile deste ano.
0: Estas não entram todas de uma vez. Vão sendo apresentadas faseadamente ao longo das semanas.
1: O facto de as votações já terem começado para as primeiras canções não prejudica as que entram depois, por um motivo muito simples. Nesta fase de apuramento, os votos não são cumulativos.
0: Exatamente, a contagem começa do zero todas as semanas, garantindo que nenhuma música tenha de correr atrás de votos acumulados anteriormente.
1: E como é que garantimos a justiça na reta final?
0: O grande objetivo das 60 canções é chegar à finalíssima para qual serão apurados apenas 12 temas.
1: É apenas nessa etapa final, depois de encontradas as 12 finalistas, que a votação passa efetivamente a ser cumulativa.
0: Exatamente, e o mais importante, todas as 12 canções começam a receber os votos exatamente na mesma altura, partindo todas com zero votos para essa fase decisiva.
1: Desta forma, asseguramos que o processo é justo e que todos os artistas têm iguais oportunidades de vencer.
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0: A equipa de Ngoma 2026, que todas as semanas leva para si as emoções deste concurso, é constituída por Olga da Glória, Ivanob Dias, Henriques Dias.
1: Espera aí! Há muitos dias aqui. Dias, Obdias.
0: Não percebi, Olga.
1: Estou a dizer que há muitos dias que temos estado a trabalhar juntos.
0: Não creio que tenha sido isso. Dias, Obdias, referias-te aos nossos nomes.
1: E algo de errado é mencionar os vossos nomes.
0: Não disse isso. Eu só queria perceber a essência do que disseste.
1: É um excesso de dias para um só estúdio.
0: Bom. Mas olha, o que interessa é que esta edição do Ngoma ilumine os teus dias, Olga.
1: Obrigada.
0: E os de quem nos ouve em todo o país.
1: Exatamente. E para garantir que o som sai limpo e que não há maus dias para ninguém, na sonorização está o Moussagi Galibo.
0: Mais uma vez, seja bem-vindo ao Ngoma Moçambique.
1: Seja bem-vindo.
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1: Na semana passada, apresentámos as 10 mais pela primeira vez nesta edição.
0: E a grande vencedora foi Ivete com o tema Hip Hop Xingombela, com mais de 4 mil votos.
1: E é interessante que a diferença entre a segunda e a primeira posição foi enorme.
0: Bastante gigante.
1: Uma diferença de mais de 3 mil votos.
0: Os fãs da Ivete não pouparam nos votos. Votaram, parece que não queriam parar mais.
1: E como votaram? E somente assim é possível chegar ao topo e garantir um lugar na finalíssima.
0: É verdade, dupla.
1: E atenção que nesta fase os votos não são cumulativos.
0: Até porque votar no seu artista favorito é simples.
1: E o melhor de tudo, pode votar em quantos artistas quiser e com o valor que desejar.
0: Para isso, basta aceder a www.ngomamoçambique.co.mz, consultar a lista das canções, selecionar o campo Votar no seu artista preferido, inserir o seu número de telemóvel associado a uma carteira móvel, digitar o valor e confirmar.
1: Em seguida, receberá uma mensagem de confirmação, aquela que diz: já está. Simples, rápido e sem limites.
0: Bastante simples. E atenção, amigo ouvinte, que no Ngoma o custo de cada voto é de 10 meticais, sendo o ouvinte livre de participar com o valor que desejar.
1: É possível, por exemplo, fazer um pagamento único de 1000 meticais, o que equivale a 100 votos.
0: Vou tentar explicar isso de outra forma.
1: Vamos.
0: Até pode fazer um pagamento de 20 mil meticais de uma única vez e ficar relaxado.
1: E eu acho que é exatamente isso que os fãs da Ivete fizeram. Foram mais de 4 mil votos.
0: Mais uma vez, parabéns a Ivete por esta legião de fãs.
1: Muitos parabéns.
0: Vamos ouvir Hip Hop Xingombela.

0: Hip Hop Single Melody Ivete, primeira posição na semana passada.
1: Olga, a pergunta que não quer calar é...
0: Quem ocupa a primeira posição nesta semana?
1: Quem será?
0: Quem será?
1: A resposta daqui a mais um pouco no nosso programa.
0: E a seguir vamos recordar as músicas que entraram na última semana.
2: Canção concorrente número 30.
0: Leina Soto está num Goma 2026 com a canção Nunawanga.
1: Nunawanga, canção concorrente número 30.

0: A voz é de Leina Soto, uma artista que assume como missão representar Moçambique com orgulho, cantando na sua língua materna em todos os cantos do mundo.
1: Canção concorrente número 31.
0: Paco está no Nguma 2026
2: e concorre com a canção intitulada Graças a Deus.
0: Leva a faixa número 31.

0: Esta canção já pode receber o seu voto, estimado ouvinte.
1: E a música chama-se Graças a Deus, de Frank Paco. Concorre com a faixa número 31.
0: Frank Paco é seguramente uma das referências da música de Moçambique.
2: Canção concorrente número 32.
0: Da Sandeca, de Dom Victor.
1: Um artista que começou a cantar em 2013.
0: Dom Victor toca viola e piano, mas também é produtor musical.

0: canção concorrente número 32.
1: Da Sandeca. É assinada por Dom Victor.
0: As músicas podem ser ouvidas na íntegra em www.ngomamoçambique.co.mz.
2: Canção concorrente número 33.
0: Chama-se Duarte Stalin Carlos Chihau.
1: No mundo artístico, assina Dudu Stalin.
0: Está no Goma 2026 com o tema Rose.
1: Leva a faixa número 33.

0: Rose, canção concorrente número 33.
1: Uma música de Dudu Stalina.
0: Dudu é geralmente descrito como um guitarrista virtuoso e que se identifica com fortes elementos do jazz, fusion, rock e marrabenta.
2: Canção concorrente número 34.
1: E a canção concorrente número 34 é Meu Casamento.
0: Gestácio Fernandes.

0: Canção Concorrente, número 34. Jovem cantor e compositor moçambicano, nascido na Maxixe, província de Inhambane, terra da boa gente.
1: Justácio Fernandes concorre com o tema Meu Casamento e leva a faixa número 34.
0: Canção concorrente número 35.
1: Mente Sonhadora de Magazule Coça está num Goma 2026.
0: Magazule começou a aprender a tocar guitarra e a cantar na igreja por volta de 2006.

0: Atenção, concorrente número 35.
1: Mente Sonhadora, de Magizula e Coça.
2: Canção concorrente número 36.
1: Unasalira.
0: Esta música pertence à Mesa Boss.
1: Canção concorrente número 36.

0: Unas a Lira.
1: Canção concorrente número 36.
0: Música de Mesa Boss, um artista que começou a cantar em 2016. Passam 10 anos.
2: Canção concorrente número 37.
1: Massacre de Moeda.
0: Canção concorrente número 37.
1: É da autoria de Gama Jamu.

0: Canção concorrente número 37.
1: Intitula-se Massacre de Moeda e é da autoria de Gama Jamu.
2: Canção concorrente número 38.
0: Feminicídio de Crazy B está no Goma 2026.
1: É a canção concorrente número 38.
0: E reforçamos a mensagem contra o feminicídio.
3: Para toda mulher.

0: Canção concorrente número 38.
1: Canção concorrente número 38.
0: Feminicídio de Crazy B. Canção concorrente número 39.
1: Maluanga.
0: O intérprete da música começou a cantar na igreja desde a sua infância.
1: Chama-se Davi Siem.
0: Canção concorrente número 39.

0: canção concorrente número 39.
1: Maluanga, de Davi CM.
2: Canção concorrente número 40.
0: Dissie Ndikure.
1: Esta música pertence ao Puto Órfão.
0: Ela é natural da província central de Manica.
1: É a canção concorrente número 40.

0: Ndisi Endikue.
1: Canção concorrente número 40.
0: Esta é mais uma que espera pelo seu voto.
1: E para votar nesta e noutras canções é muito simples.
0: Bastante simples.
1: E atenção que nesta fase os votos não são cumulativos. Portanto, não deve parar de votar. Deve continuar a votar. E a votar e votar muito.
0: Votar sem parar.
1: E o melhor de tudo, pode votar em quantos artistas quiser e com o valor que desejar.
0: Para isso, basta aceder a www.ngomamoçambique.co.mz, consultar a lista de canções, selecionar o campo para votar no seu artista preferido, inserir o seu número de telefone associado a uma carteira móvel, digitar o valor e confirmar.
1: Em seguida, receberá uma mensagem de confirmação. Simples, rápido e sem limites.
0: Ngoma, o custo de cada voto é de apenas 10 meticais, sendo o ouvinte livre de participar com o valor que desejar.
1: E é possível, por exemplo, fazer um pagamento único de 3 mil meticais, o que equivale a 300 votos.
0: Portanto, se quer ver o seu artista favorito chegar à finalíssima, vai ter que votar, votar, votar muito.
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3: 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Canção concorrente número 41. Número 41.
0: A canção concorrente número 41 é
1: Ivito Raesso,
0: de Chakazi.

0: canção concorrente número 41.
1: E Vitor Reis de Chacaze.
0: Canção concorrente número 42.
1: Easy Quinera.
0: Participação de Luque.
1: São jovens de Cabo Delgado.
0: Estão no Goma 2026 com a faixa número 42.
1: Ina Titimela.

0: E na Titimela de Eizik Nera, já está à espera do seu voto.
1: A música leva a faixa número 42.
0: E para votar é simples, aceda à página www.ngomamoçambique.co.mz e siga as instruções.
1: E na mesma plataforma, os ouvintes podem ouvir as músicas na íntegra.
2: Canção concorrente número 43.
0: Missa Nyongwe está no Ngoma 2026 com o tema Fungulani Maso.

0: Mr. Nyungwa com Fungulani Masuk, traduzido para português, significa Abre os Olhos.
1: Canção concorrente número 43.
2: Canção concorrente número 44.
3: Raparigas sofrem violência.
0: Aquila Shirinza está na maior parada de música do país.
1: Com a música tu podes escolher o que queres.
0: Leva a faixa número 44.

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1: 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Canção concorrente número 45.
0: Creole Malato, estou na corrida.
2: No Chocovala é o título da música deste compositor e arranjista moçambicano, nascido na província de Maputo.

0: Crio Malat está num Goma 2026 com o tema Nosso Kubala.
1: A sua história na música iniciou ainda na infância, quando fazia parte do grupo coral da sua congregação religiosa.
2: Canção concorrente número 46. Número 46.
0: Salada Moçambicana. Esta música é de Nilza.
1: Nilza, que já foi do famosíssimo grupo musical da cidade da Beira, Giovanna, está num Goma 2026 com a faixa número 46.

0: Atenção concorrente, número 46. Número 46.
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2: Salada moçambicana, canção concorrente número 46.
3: Esta música é assinada por Nilza. É moçambicana, nascida na Beira e reside em Berna, na Alemanha.
0: Canção concorrente número 47. Número 47.
2: CK Project, um grupo de três jovens músicos da cidade de Choque, está no Goma 2026.
3: O grupo concorre com a

0: Copa For Life, canção concorrente número 47.
1: Um tema que retrata um pouco da vida socioeconómica da cidade e distrito de Xokwe.
0: E estas são as candidatas do Ngoma até o momento.
1: Exatamente, são no total 47 canções. As 13 que faltam para completar 60 entram na próxima semana, fechando integralmente uma fase do Ngoma.

0: Henriques, sentes já esta vibração no estúdio?
1: Sinto, Olga. Até o meu microfone está a suar de frio.
0: É a pressão das 10 mais. A tabela semanal de Ngoma transformou-se numa verdadeira montanha-russa esta semana. Houve gigantes a escorregar na curva, estrelas a voar direto para o topo.
1: E que fique bem sublinhado. Aqui no estúdio nós não fazemos milagres. Quem tem a varinha mágica na mão é quem nos está a ouvir neste preciso momento.
0: Não é mais. Aquele seu artista de coração. Aquela música que você canta a plenos pulmões, no trânsito ou no banho. Ela não vai cair de paraquedas na grande finalíssima.
1: Não vai mesmo. Ficar no sofá a torcer, mas à espera que o vizinho vote, é um perigo. O passaporte para o topo da tabela tem uma única assinatura: o seu voto. Se não votar, o seu ídolo arrisca-se a ficar à porta da glória.
0: E ninguém quer ver a sua música favorita dizer adeus. Afinal, pois não? O poder é todo seu. Ngoma, quem vota, manda!
1: Exatamente! E esta semana vocês mandaram. O sistema contou e a tabela classificativa obedeceu. Preparados para descobrir quem sobreviveu a esta batalha de titãs?
0: Vamos a isso! Vamos abrir o cofre das mais votadas. Contagem decrescente ativada. Entramos a rasgar na décima posição com...
2: Conheça as 10 mais desta semana.
1: Arnaldo Manice.
0: A música é Saudades. Entra para as 10 mais da semana.
1: E conseguiu 28 votos.
2: Décima posição.

0: Estou na posição.
1: Rajali
0: Manaka
1: desceu 7 lugares
0: e obteve 47 votos esta semana.
2: Nona posição.

0: Oitava posição.
1: Oitava posição.
2: Stella Chauk.
1: Usa Sikile Wansate.
2: Entra para as 10 mais esta semana.
1: E conseguiu 52 votos.

0: Sétima posição.
1: Sétima posição.
2: Hélio Beats.
1: Para ela, sou fofo.
2: Desceu dois lugares.
1: E teve 61 votos.

0: sexta posição.
1: Sexta posição.
2: Ojana.
1: Unga Chavin Kata.
2: Entra para as 10 mais esta semana.
1: Conseguiu 78 votos.

0: Quinta posição.
1: Quinta posição.
2: Kenny Guitar.
1: África.
2: 132 votos.
1: E desceu um lugar.

0: de posição. Juliana de Sousa.
1: Diga Dagada.
0: 162 votos.

0: vamos para a terceira posição. Acho melhor ligarmos o ar-condicionado do estúdio no máximo, porque a temperatura da tabela classificativa acabou de atingir o limite.
1: Está mesmo a ferver, Henriques. Entramos oficialmente no alerta vermelho de Ngoma, o pódio, os três lugares mais escaldantes da semana.
0: Para manter a chama do seu artista favorito viva, a única solução é ter o telefone na mão. Quanto mais votar, mais o seu ídolo brilha cá no topo.
1: E a chapa está quente, a lenha está no lume e o tempo de espera esgotou. Vamos revelar quem está a aquecer a nossa tabela.
0: A inaugurar a zona de ebulição do nosso concurso, com a temperatura a subir na terceira posição.
1: E já estamos no pódio para anunciar quem está na terceira posição.
2: Terceira posição.
0: Chakaze!
1: Rivito Reyes!
0: Conseguiu amealhar 197 votos.

0: Exposição.
1: Ivete.
0: Hip-hop Xingombela.
1: Deixeu apenas um lugar.
0: E amealhou 649 votos.

0: E quem é que está na primeira posição, Olga?
1: E já chegamos no topo da tabela.
2: Primeira posição.
0: E de quem é o passaporte que vamos carimbar para a finalíssima?
1: Esta semana, na primeira posição.
0: Na primeiríssima posição.
1: Moçambique votou.
0: O público decidiu.
1: Na primeira posição.
0: Ela ou ele?
1: Ou eles.
0: Diz o nome do artista, Olga.
1: Com 1.268 votos.
0: Diz o nome, Olga.
1: Não, eu quero deixar esse prazer para si.
0: Senhoras e senhores, estamos a falar da banda Nhaja.
1: E a música intitula-se Cheia.

0: Passaporte carimbado para a finalíssima.
1: Bandanhacha está na finalíssima de Ngoma 2026, com 1.268 votos. Eles já garantiram um lugar ao sol.
0: Estimado ouvinte, somente um voto conta. O júri não mete a mão.
1: O seu artista favorito depende totalmente de si.
0: A ideia é votar sem parar.
1: E para isso, basta aceder a www.ngomamoçambique.co.mz e votar sem parar.
0: Já estamos na ponta final desta edição. Nós voltamos na próxima semana com mais emoções.
1: Voltamos sim, com muito gosto e prazer. E despedimos-nos com a promessa de regressar para a semana. Ivanov Dias na produção, Olga da Glória e Henriques Dias na apresentação.
0: E Moussa Gigalibo na sonorização.
1: Tchauzinho, até para a semana.
2: Bungili Henriques Dias, Olga da Glória, Kube Ngoma Moçambique, Atukwen Hileka, 21 horas.
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4: As notícias a esta hora apresentadas por Nelson Mando. Boa noite.
5: Boa noite, Jarcy Alexandre Ouvinte. O Presidente da República orienta esta segunda-feira a cerimónia oficial de inauguração da 61ª edição da Feira Internacional de Maputo, FACIM 2026, no Centro Internacional de Feiras e Exposições de Recacho em Marraconte, província de Maputo. Daniel Chapo vai participar ainda na FACIM, na celebração do Dia do Exportador. Serão premiadas as empresas maiores exportadoras no evento que reúne atores económicos nacionais e internacionais para promover o investimento, exportações e parcerias comerciais. A Agência de Promoção de Investimentos e Exportações, APIEX, diz que estão inscritas 2.900 empresas do setor privado, internacionais e estrangeiras. O evento contará com a participação confirmada de 29 países, com o Brasil como convidado de honra. O porta-voz da APIEX, Cleide Zimba, disse este domingo em conferência de imprensa que a organização estima receber este ano cerca de 55 mil visitantes durante os 7 dias do evento.
6: Vamos ter um roteiro que envolve desde o processo normal da abertura, que é o corte de fita, mas também, logo a seguir a isso, o dia que mostra o valor das nossas exportações, o chamado o Dia do Exportador. E depois disso, teremos visita aos pavilhões e, logo a seguir a isso, uma sessão bilateral que mostra o potencial da cooperação entre Moçambique e o Brasil.
5: Com as parcerias firmadas com diferentes empresas estrangeiras, o país atingiu, no ano passado, um volume de exportações estimado em 7,5 mil milhões de dólares. Moçambique e China assinaram este domingo em Maputo um acordo para o aumento de investimentos em diferentes áreas de desenvolvimento económico na província de Sofala. O acordo foi assinado pelo governador da província de Sofala, Lourenço Bulha, e pelo diretor do Departamento Provincial de Comércio de Hunan, representando a delegação chinesa. O acordo abrange os setores da agricultura, construção civil, recursos minerais e pesqueiros. Lourenço Bulha destacou que a parceria com a província de Hunan vai gerar mais postos de trabalho para a juventude local e impulsionar a industrialização de Sofala.
7: Nós vamos escolher investimentos vindos do Yunnan. Eles produzem muito arroz e nós temos terra para grande produção de arroz. Temos no distrito Buzi, temos em Amatanda, temos parte de Machanga, temos muita produção de arroz. E se houver um grande investimento nesse sentido, a província de Sofala irá produzir muito mais.
5: Governador da província de Sofala, Lourenço Bulha, e o investimento chinês para a agricultura, construção civil, recursos minerais e pesqueiros. A Universidade Eduardo Mondlane e duas instituições chinesas assinam carta de intenções para cooperar na educação e formação profissional. A parceria incide sobre a formação de quadros de desenvolvimento industrial, com foco na geologia e exploração mineira, operação e manutenção de equipamentos eletromecânicos, engenharia de construção e outras áreas. O acordo prevê ainda a realização de programas de capacitação de docentes e estudantes, formação e certificação de competências profissionais e intercâmbio entre Moçambique e China. Atualidade internacional, representantes do leste e do oeste da Líbia assinaram este domingo, sob mediação da Organização das Nações Unidas, um acordo para realizar eleições presidenciais e legislativas num prazo de 2 anos. As partes comprometeram-se ainda a aceitar a vitória de um candidato sem necessidade de segunda volta, caso obtenha 50% dos votos, mais um, uma questão que gerou amplos debates na Líbia nos últimos anos. O desporto. O Costa do Sol perdeu este domingo em casa frente ao Ferroviário da Beira por uma bola a duas e caiu para o terceiro lugar na 18ª jornada do Campeonato Nacional de Futebol da Primeira Divisão. Já os Locomotivas do Chivevo ocupam agora a segunda posição com 31 pontos. Ainda este domingo, o Ferroviário de Maputo derrotou o Xingal de Tete por uma bola sem resposta. O Ferroviário de Nampula triunfou sobre a Associação Desportiva de Vilangul por 2-1. E a Associação Desportiva de Pemba perdeu diante do Ferroviário de Lixinga por 1-0. O tempo. A cidade de Tete poderá atingir esta segunda-feira 36 graus centígrados de máxima, seguida de Quelimane e Nampula com 31, Inhambane e Chimoio 30 graus, Maputo e Xai-Xai 29. Para Vilanculo, Beira e Pemba prevê-se a máxima de 28 graus centígrados, Lixinga 26 graus centígrados de temperatura máxima. Apresentamos as notícias próximas a 1 hora.
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Muhammad Ghani. Não vos estou a ouvir. Eu vou pedir-vos para vocês fazerem uma coisa. Porque eu não estou a ouvir aquilo que eu estou a perguntar, se vocês estão aqui. Então, em vez de brincarem com o celular, gastem lá um pouquinho com uma energia positiva a nosso favor. Acendam o vosso celular, por favor. Acendam um pouquinho só. Tá ali uma. Outra. Assim mesmo. Vamos lá. Vocês estão presentes? Eu estou a ver. Agora já estou a ver. Sim, senhora. 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

0: Roberto Schizons, at the Queen, 22 horas.
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1: Eles vão reduzir certos custos de vida, porque com os fogões antigos acabam gastando mais, se calhar, e com este tipo de fogão vai reduzir a quantidade usada diariamente em cada família.
2: A nossa reportagem entrevistou em Masinga alguns dos promotores.
0: Lisina Rumão, wa Kulumba Tlangano, wa Machach. 21:06 já te conhece. 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

0: Kus Street Yanamakura, Zambésia. Lembro de 1983. Nascer de novo, o Change Xulé Kulahaj Tichino.
1: Ela disse-me:
0: Zola de Coelho Gangola.
1: Coração.
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1: Não vais brincar comigo.
0: Já liguei, mas como estava aqui a Chaya Maca Vilaculo. Falou-me se ali no Cavilaculo. Vou fazer bonito. 22:44.

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0: Serpião, Tomás, contando com o Totó, Muchai Romelaco a Drupinga, Luanda, Angola, na Trolley War 1980. Meu sonho! 22:52.
1: Garçom.
0: O hábito no garçom lá a Ingsela. O seu Ana ganhou a corrida, o Satloi, Roberta Miranda. Damos uma bebida, garçom.

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Dopas, Kiss Kiss, kala 23 horas. Rádio em Moçambique, Nhambane, com aquela Estúdio L2. Avenida da Independência. Américo Mucumba, Rufina Mdau, aquela meia-noite.

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0: Vai lá conhecer Mubuzo a Tof Praia da Barra. Lembra que 2018.
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0: Smoothies.

Eu coloquei. Recordar a viver, sabe disso? Eu era Nicola Caguina. Estamos aqui com vocês.

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0: Leca 23 horas nem 31 minutos, cara, e ela canha te sim muito enganada. Tumba na Festival do Tufo, Praia da Barra, 2018.
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0: Cabal Givá.
3: Vamos agradecer a banda Ventura.

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0: Tinha-se Fernando Schur em Cata Valel, a de Queen Moçambique, leca meia-noite.
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0: ilumine os teus dias, Olga.
1: Obrigada.
0: E os de quem nos ouve em todo o país.
1: Exatamente. E para garantir que o som sai limpo e que não há maus dias para ninguém, na sonorização está o Moussagi Galibo.
0: Mais uma vez, seja bem-vindo a Ngoma Moçambique.
1: Seja bem-vindo.
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1: Na semana passada, apresentámos as 10 mais pela primeira vez nesta edição.
0: E a grande vencedora foi Ivete com o tema Hip Hop Xingombela, com mais de 4 mil votos.
1: E é interessante que a diferença entre a segunda e a primeira posição foi enorme.
0: Bastante gigante.
1: Uma diferença de mais de 3 mil votos.
0: Os fãs da Ivete não pouparam nos votos. Votaram, votaram, votaram. Parece que não queriam parar mais.
1: E como votaram? E somente assim é possível chegar ao topo e garantir um lugar na finalíssima.
0: É verdade, dupla.
1: E atenção que nesta fase os votos não são cumulativos.
0: Até porque votar no seu artista favorito é simples.
1: E o melhor de tudo, pode votar em quantos artistas quiser e com o valor que desejar.
0: Para isso, basta aceder a www.ngomamoçambique.co.mz, consultar a lista das canções, selecionar o campo Votar no seu artista preferido, inserir o seu número de telemóvel associado a uma carteira móvel, digitar o valor e confirmar.
1: Em seguida, receberá uma mensagem de confirmação, aquela que diz: já está. Simples, rápido e sem limites.
0: Bastante simples. E atenção, amigo ouvinte, que no Ngoma o custo de cada voto é de 10 meticais, sendo o ouvinte livre de participar com o valor que desejar.
1: É possível, por exemplo, fazer um pagamento único de 1000 meticais, o que equivale a 100 votos.
0: Vou tentar explicar isso de outra forma.
1: Vamos.
0: Até pode fazer um pagamento de 20 mil meticais de uma única vez e ficar relaxado.
1: E eu acho que é exatamente isso que os fãs da Ivete fizeram. Foram mais de 4 mil votos.
0: Mais uma vez, parabéns a Ivete por esta legião de fãs.
1: Muitos parabéns.
0: Vamos ouvir Hip Hop Xingombela.

0: Hip Hop Xingomela Diveto, primeira posição na semana passada.
1: Olga, a pergunta que não quer calar é...
0: Quem ocupa a primeira posição nesta semana?
1: Quem será?
0: Quem será?
1: A resposta daqui a mais um pouco no nosso programa.
0: E a seguir vamos recordar as músicas que entraram na última semana.
2: Canção concorrente número 30. Número 30.
0: Leina Soto está num Goma 2026 com a canção Nunawanga.
1: Nunawanga, canção concorrente número 30.

0: A voz é de Leina Soto, uma artista que assume como missão representar Moçambique com orgulho, cantando na sua língua materna em todos os cantos do mundo.
1: Canção concorrente número 31.
0: Paco está no Goma 2026
2: e concorre com a canção intitulada Graças a Deus.
0: Leva a faixa número 31.

0: Esta canção já pode receber o seu voto, estimado ouvinte.
1: E a música chama-se Graças a Deus, de Frank Paco. Concorre com a faixa número 31.
0: Frank Paco é seguramente uma das referências da música de Moçambique.
2: Canção concorrente número 32.
0: Da Sandeca, de Dom Victor.
1: Um artista que começou a cantar em 2013.
0: Dom Victor toca viola e piano, mas também é produtor musical.

0: edição concorrente número 32.
1: Da Sandeca. É assinada por Dom Victor.
0: As músicas podem ser ouvidas na íntegra em www.ngomamoçambique.co.mz.
2: Canção concorrente número 33.
0: Chama-se Duarte Stalin Carlos Chihau.
1: No mundo artístico assina Dudu Stalin.
0: Está no Goma 2026 com o tema Rose.
1: Leva a faixa número 33.

0: Rose, canção concorrente número 33.
1: Uma música de Dudu Stalina.
0: Dudu é geralmente descrito como um guitarrista virtuoso e que se identifica com fortes elementos do jazz, fusion, rock e marrabenta.
2: Canção concorrente número 34.
1: E a canção concorrente número 34 é Meu Casamento.
0: Gestácio Fernandes.

0: Canção concorrente número 34. Jovem cantor e compositor moçambicano, nascido na Maxixe, província de Inhambane, terra da boa gente.
1: Gestácio Fernandes concorre com o tema Meu Casamento e leva a faixa número 34.
0: Canção concorrente número 35.
1: Mente Sonhadora de Magazul Coça está num Goma 2026.
0: Magazul começou a aprender a tocar guitarra e a cantar na igreja por volta de 2006.

0: Canção concorrente número 35.
1: Mente Sonhadora, de Magizula e Cossa. Canção concorrente número 36. Unazalira.
0: Esta música pertence à Mesa Boss.
1: Canção concorrente número 36.

0: Unas a Lira.
1: Canção concorrente número 36.
0: Música de Mesa Boss, um artista que começou a cantar em 2016. Passam 10 anos.
2: Canção concorrente número 37.
1: Massacre de Moeda.
0: Canção concorrente número 37.
1: É da autoria de Gama Jamu.

0: Canção concorrente número 37.
1: Intitula-se Massacre de Moeda e é da autoria de Gama Jamu.
2: Canção concorrente número 38.
0: Feminicídio de Craze B está no Goma 2026.
1: É a canção concorrente número 38.
0: E reforçamos a mensagem contra o feminicídio.
3: Para toda mulher.

0: Canção concorrente número 38.
1: Lá no bairro ouviu-se o choro.
2: Canção concorrente número 38.
0: Feminicídio de Crazy B. Canção concorrente número 39.
2: Maluanga.
0: O intérprete da música começou a cantar na igreja desde a sua infância.
2: Chama-se Davi Siem.
0: Canção concorrente número 39.

0: canção concorrente número 39.
1: Maluanga, de Davi CM.
2: Canção concorrente número 40. Número 40.
0: Ndicie Ndikure.
1: Esta música pertence ao Puto Órfão.
0: Ela é natural da província central de Manica.
1: É a canção concorrente número 40.

0: Ndisiye Ndikure.
1: Canção concorrente número 40.
0: Esta é mais uma que espera pelo seu voto.
1: E para votar nesta e noutras canções é muito simples.
0: Bastante simples.
1: E atenção que nesta fase os votos não são cumulativos. Portanto, não deve parar de votar. Deve continuar a votar. E a votar e votar muito.
0: Votar sem parar.
1: E o melhor de tudo, pode votar em quantos artistas quiser e com o valor que desejar.
0: Para isso, basta aceder a www.ngomamoçambique.co.mz, consultar a lista de canções, selecionar o campo para votar no seu artista preferido, inserir o seu número de telefone associado a uma carteira móvel, digitar o valor e confirmar.
1: Em seguida, receberá uma mensagem de confirmação. Simples, rápido e sem limites.
0: Ngoma, o custo de cada voto é de apenas 10 meticais, sendo o ouvinte livre de participar com o valor que desejar.
1: E é possível, por exemplo, fazer um pagamento único de 3 mil meticais, o que equivale a 300 votos.
0: Portanto, se quer ver o seu artista favorito chegar à finalíssima, vai ter que votar, votar, votar muito.
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3: 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Canção concorrente número 41. Número 41.
0: A canção concorrente número 41 é...
1: É Rivito Raesso,
0: de Chakazi.

0: canção concorrente número 41.
1: E Vitor Reyes de Chacaze.
0: Canção concorrente número 42.
1: Easy Kinera.
0: Participação de Luque.
1: São jovens de Cabo Delgado.
0: Estão no Ngoma 2026 com a faixa número 42.
1: E na Titimela.

0: E na Titimela de Eizik Nera, já está à espera do seu voto.
1: A música leva a faixa número 42.
0: E para votar é simples, aceda à página www.ngomamoçambique.co.mz e siga as instruções.
1: E na mesma plataforma, os ouvintes podem ouvir as músicas na íntegra.
2: Canção concorrente número 43.
0: Missa Nyungwe está no Ngoma 2026 com o tema Fungulani Maso.

0: Mr. Nyungwa com Fungulani Masuk, traduzido para português, significa abre os olhos.
1: Canção concorrente número 43.
2: Canção concorrente número 44.
3: Raparigas sofrem violência.
0: Aquila Shirinza está na maior parada de música do país.
1: Com a música, tu podes escolher o que queres.
0: Leva a faixa número 44.

0: Áquila está num Goma 2026 com o tema Tu Podes Escolher o que Queres Ser.
1: E leva a faixa número 44.
2: 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Canção concorrente número 45.
1: Creole Malato, estou na corrida!
0: No Chocovala é o título da música deste compositor e arranjista moçambicano, nascido na província de Maputo.

0: Crio Malat está num Goma 2026 com o tema No Chocobala.
1: A sua história na música iniciou ainda na infância, quando fazia parte do grupo coral da sua congregação religiosa.
2: Canção concorrente número 46. Número 46.
0: Salada Moçambicana. Esta música é de Nilza.
1: Nilza, que já foi do famosíssimo grupo musical da cidade da Beira, Giovanna, está num Goma 2026 com a faixa número 46.

0: Criada por Nilza, é moçambicana, nascida na Beira e reside em Berna, na Alemanha.
1: Canção concorrente número 47. Número 47.
2: CK Project, um grupo de três jovens músicos da cidade de Xokwe, está no Goma 2026.
0: O grupo concorre com

0: Shockwave for Life, canção concorrente número 47.
1: Um tema que retrata um pouco da vida socioeconómica da cidade e distrito de Shockwave.
0: E estas são as candidatas do Ngoma até o momento.
1: Exatamente, são no total 47 canções. As 13 que faltam para completar 60 entram na próxima semana, fechando integralmente uma fase do Ngoma.

0: Henriques, sentes já esta vibração no estúdio?
1: Sinto, Olga. Até o meu microfone está a suar de frio.
0: É a pressão das 10 mais. A tabela semanal de Ngoma transformou-se numa verdadeira montanha-russa esta semana. Houve gigantes a escorregar na curva, estrelas a voar direto para o topo.
1: E que fique bem sublinhado. Aqui no estúdio nós não fazemos milagres. Quem tem a varinha mágica na mão é quem nos está a ouvir neste preciso momento.
0: Não é mais. Aquele seu artista de coração. Aquela música que você canta a plenos pulmões, no trânsito ou no banho. Ela não vai cair de paraquedas na grande finalíssima.
1: Não vai mesmo. Ficar no sofá a torcer, mas à espera que o vizinho vote, é um perigo. O passaporte para o topo da tabela tem uma única assinatura: o seu voto. Se não votar, o seu ídolo arrisca-se a ficar à porta da glória.
0: E ninguém quer ver a sua música favorita dizer adeus. Afinal, pois não? O poder é todo seu. Ngoma, quem vota, manda!
1: Exatamente! E esta semana vocês mandaram. O sistema contou e a tabela classificativa obedeceu. Preparados para descobrir quem sobreviveu a esta batalha de titãs?
0: Vamos a isso! Vamos abrir o cofre das mais votadas. Contagem decrescente ativada. Entramos a rasgar na décima posição com...
2: Conheça as 10 mais desta semana.
1: Arnaldo Manice.
0: A música é saudade.

0: estou na posição.
1: Rajali
0: Mwanaka
1: desceu 7 lugares
0: e obteve 47 votos esta semana.
2: Nona posição.

0: Oitava posição.
1: Oitava posição.
2: Stella Chauk.
1: Usa Sikile Wansate.
2: Entra para as 10 mais esta semana.
1: E conseguiu 52 votos.

0: Sétima posição.
1: Sétima posição.
2: Hélio Beats.
1: Para ela, sou fofo.
2: Desceu dois lugares.
1: E teve 61 votos.

0: sexta posição.
1: Sexta posição.
2: Ojana.
1: Unga Chavin Kata.
2: Entra para as 10 mais esta semana.
1: Conseguiu 78 votos.

0: Quinta posição.
1: Quinta posição.
2: Kenny Guitar.
1: África.
2: 132 votos.
1: E desceu um lugar.

0: de posição. Juliana de Sousa.
1: Higa Dagada.
0: 162 votos.

0: Vamos para a terceira posição. Acho melhor ligarmos o ar-condicionado do estúdio no máximo, porque a temperatura da tabela classificativa acabou de atingir o limite.
1: Está mesmo a ferver, Henriques. Entramos oficialmente no alerta vermelho de Ngoma, o pódio, os três lugares mais escaldantes da semana.
0: Para manter a chama do seu artista favorito viva, a única solução é ter o telefone na mão. Quanto mais votar, mais o seu ídolo brilha cá no topo.
1: E a chapa está quente, a lenha está no lume e o tempo de espera esgotou. Vamos revelar quem está a aquecer a nossa tabela.
0: A inaugurar a zona de ebulição do nosso concurso, com a temperatura a subir na terceira posição.
1: E já estamos no pódio para anunciar quem está na terceira posição.
2: Terceira posição.
0: Chacaze!
1: Rivito Reyesso!
0: Conseguiu amealhar 197 votos.

0: Segunda posição.
1: Ivete.
0: Hip Hop Xingombela.
1: Desceu apenas um lugar.
0: E amealhou 649 votos.

0: Quem é que está na primeira posição, Olga?
1: E já chegamos no topo da tabela.
2: Primeira posição.
0: E de quem é o passaporte que vamos carimbar para a finalíssima?
1: Esta semana, na primeira posição.
0: Na primeiríssima posição.
1: Moçambique votou.
0: O público decidiu.
1: Na primeira posição.
0: Ela ou ele?
1: Ou eles.
0: Diz o nome do artista, Olga.
1: Com 1.268 votos.
0: Diz o nome, Olga.
1: Não, eu quero deixar esse prazer para si.
0: Senhoras e senhores, estamos a falar da banda Nhaja.
1: E a música intitula-se Cheia.

0: passaporte carimbado para a finalíssima.
1: Bandanhacha está na finalíssima de Ngoma 2026, com 1.268 votos. Eles já garantiram um lugar ao sol.
0: Estimado ouvinte, somente um voto conta. O júri não mete a mão.
1: O seu artista favorito depende totalmente de si.
0: A ideia é votar sem parar.
1: E para isso, basta aceder a www.ngomamoçambique.co.mz e votar sem parar.
0: Já estamos na ponta final desta edição. Nós voltamos na próxima semana com mais emoções.
1: Voltamos sim, com muito gosto e prazer. E despedimos-nos com a promessa de regressar para a semana. Ivanov Dias na produção, Olga da Glória e Henriques Dias na apresentação.
0: E Moussa Gigalibo na sonorização.
1: Tchauzinho, até para a semana.

0: uma hora.
1: Saudações às notícias a esta hora apresentadas por Nelson Moano. O Presidente da República orienta esta segunda-feira a cerimónia oficial de inauguração da 61ª edição da Feira Internacional de Maputo, FACIM 2026, no Centro Internacional de Feiras e Exposições de Recarga em Marraconte, província de Maputo. Daniel Chapo vai participar ainda na FACIM, na celebração do Dia do Exportador. Serão premiadas as empresas maiores exportadoras no evento que reúne atores económicos nacionais e internacionais para promover o investimento, exportações e parcerias comerciais. A Agência de Promoção de Investimentos e Exportações, APIEX, diz que estão inscritas 2.900 empresas do setor privado, internacionais e estrangeiras. O evento contará com a participação confirmada de 29 países, com o Brasil como convidado de honra. O porta-voz da APIEX, Cleide Zimba, disse este domingo em conferência de imprensa que a organização estima receber este ano cerca de 55 mil visitantes durante os 7 dias do evento.
2: Vamos ter um roteiro que envolve desde o processo normal da abertura, que é o corte de fita, mas também, logo a seguir a isso, o dia que mostra o valor das nossas exportações, o chamado o Dia do Exportador. E depois disso, teremos visita aos pavilhões e, logo a seguir a isso, uma sessão bilateral que mostra o potencial da cooperação entre Moçambique e o Brasil.
1: Com as parcerias firmadas com diferentes empresas estrangeiras, o país atingiu, no ano passado, um volume de exportação estimado em 7,5 mil milhões de dólares. Moçambique e China assinaram este domingo em Maputo um acordo para o aumento de investimentos em diferentes áreas de desenvolvimento económico na província de Sofala. O acordo foi assinado pelo governador da província de Sofala, Lourenço Bulha, e pelo diretor do Departamento Provincial de Comércio de Hunan, representando a delegação chinesa. O acordo abrange os setores da agricultura, construção civil, recursos minerais e pesqueiros. Lourenço Bulha destacou que a parceria com a província de Hunan vai gerar mais postos de trabalho para a juventude local e impulsionar a industrialização de Sofala.
3: Nós vamos escolher investimentos vindos do Hunan. Eles produzem muito arroz e nós temos terra para grande produção de arroz. Temos no distrito Buzi, temos em Nhamatanda, temos parte de Machanga, temos muita produção de arroz. E se houver um grande investimento nesse sentido, a província de Sofala irá produzir muito mais.
1: Governador da província de Sofala, Lourenço Bulha, e o investimento chinês para a agricultura, construção civil, recursos minerais e pesqueiros. A Universidade Eduardo Mondlane e duas instituições chinesas assinam carta de intenções para cooperar na educação e formação profissional. A parceria incide sobre a formação de quadros de desenvolvimento industrial, com foco na geologia e exploração mineira, operação e manutenção de equipamentos eletromecânicos, engenharia de construção e outras áreas. O acordo prevê ainda a realização de programas de capacitação de docentes e estudantes, formação e certificação de competências profissionais e intercâmbio entre Moçambique e China. Atualidade internacional, representantes do leste e do oeste da Líbia assinaram este domingo, sob mediação da Organização das Nações Unidas, um acordo para realizar eleições presidenciais e legislativas num prazo de 2 anos. As partes comprometeram-se ainda a aceitar a vitória de um candidato sem necessidade de segunda volta, caso obtenha 50% dos votos, mais um, uma questão que gerou amplos debates na Líbia nos últimos anos. O desporto. O Costa do Sol perdeu este domingo em casa frente ao Ferroviário da Beira por uma bola a duas e caiu para o terceiro lugar na 18ª jornada do Campeonato Nacional de Futebol da 1ª Divisão. Já os Locomotivas do Chivevo ocupam agora a 2ª posição com 31 pontos. Ainda este domingo, o Ferroviário de Maputo derrotou o Xingal de Tete por uma bola sem resposta. O Ferroviário de Nampula triunfou sobre a Associação Desportiva de Vilangul por 2-1. E a Associação Desportiva de Pemba perdeu diante do Ferroviário de Lixinga por 1-0. O tempo. A cidade de Tete poderá atingir esta segunda-feira 36 graus centígrados de máxima, seguida de Quelimane e Nampula com 31, Inhambane e Chimoio 30 graus, Maputo e Xai-Xai 29. Para Vilanculo, Beira e Pemba prevê-se a máxima de 28 graus centígrados, Lixinga 26 graus centígrados de temperatura máxima. Apresentamos as notícias próximas às 2 horas.

0: tendo em conta que estivemos aqui em Simoio, camaradas, para renovarmos o nosso pacto com o povo, queremos apelar a todo o povo moçambicano para denunciar todo tipo de comportamento criminal e qualquer pessoa, incluindo membro da Frelimo, cometer as autoridades competentes para responsabilização individual. Sobre este aspecto, gostaríamos também de apelar a todos para não embarcar em falsas acusações ou denúncias só para denigrir o bom nome de cidadãos honestos e de trabalhadores.
1: Presidente da República, Daniel Chapo.

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5: Seja bem-vindo, este é o Sons e Ritmos de Moçambique e eu sou Carlos Mponda. Hoje vou dedicar os primeiros minutos do programa às inovações e homenagens que o produtor, arranjista, tecladista, apresentador de televisão e membro fundador da banda K10, Zé Pires, faz de há uns anos esta parte, a música moçambicana feita de Ruvuma Maputo e do Zumba Índico.

0: Zé Pires tem estado a conceber musicais, de se tirar o chapéu, uma verdadeira mescla de artes para contar histórias de Moçambique. Esta música, por exemplo, Nhampiápia, é um clássico original de Jorge Mamad e é extraído do projeto Ndongwe, que reuniu no início deste milénio nomes como os de David Mazembe, João Suto, Dionísio Silva e muitos outros. E Zé Pires foi buscar para homenagear esse grande projeto que resultou de uma pesquisa enorme dos sons tradicionais da província de Sofala, no centro de Moçambique. Vem aí mais uma homenagem aos astros Precisado Kassamo, Dylan Jindji, Salim Mohamed, Chico António e Arão Nitsuri.
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0: cérebro mágicos de Zé Pires vão carburando para o bem da eternização dos sons de Moçambique. Por isso existe uma cena de Precisar de Kassam, o Rinhana de Dylan Jeans, Kelelana de Salim Mohamed e Hankissa Maria do meu eterno e saudoso amigo Chico António e por último Malangave de Arão Itzu. E as músicas destes lados do Índico vão desde Marrabenta, Mapico até ao Hip Hop. E é aqui onde a tipulícia do trio Estaca Zero tem seu lugar, lá no topo.
1: Alto! Camaradas, apresentem-se ao vosso superior. Seis comandantes!

Trato da vida do Tio Polícia, ou Tio Polícia, pelas ruas de Maputo, interpretado por Onésia e Pauleta, acompanhados por esta super banda montada pelo Zé Pires. É homenagem a um dos melhores projetos de hip-hop que este país já teve e reuniu N-Star, JP e Duas Caras. É de se elogiar estes momentos de exaltação da história da música de Moçambique. Vem aí outro clássico que se intitula Sangue, na voz de Jack Maria.

0: Sing é um tema gravado e popularizado nos anos 80 pelo Jack Maria, nessa altura ainda membro da famosa banda Rockoloque. Sing mostra que a junção de obras vocais, instrumentos tradicionais e elementos culturais europeus fazem uma linda fusão. Aproveito a ocasião para felicitar o produtor, arranjista, tecladista, apresentador de televisão e membro fundador da banda K10 Zé Pires por esta série de espetáculos bem concebidos, onde as obras ganham nova roupagem e prestam tributo aos autores sem necessariamente alterar a sua essência.
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0: outras nuances nos sons e ritmos de Moçambique. Primeiro, a Orquestra Beira interpretando Azarias e depois a proposta da Júlia Duarte que mostra Juras Eternas de Amor. O meu próximo convidado estreia hoje dois singles aqui. Chama-se Okimani Bamba, é membro fundador da banda beirense Nhasha e atualmente reside em Barcelona, Espanha. Para ouvir a seguir, África.
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percussão bem presente no tema África de Okimani Bamba, que segue agora a carreira solo, deu umas férias ao projeto da banda e está a promover o disco que se intitula Ubuntu.

Aire, Terra, Fuego. É a influência espanhola nas obras do moçambicano Okimani Bamba, que curiosamente neste tema foi convidado o zimbabuiano Billy Mo. Aos meninos atentos, Billy Mo foi há alguns anos a voz principal da banda Jaca, em substituição do saudoso Walter Oles.

do momento faz questão de estar presente neste alinhamento musical Manning Nice Baby Moss. Para ela, sou fofo de Hélio Beats e El Puto. Eu volto para a semana, mas antes quero partilhar a história da Nyonga, termo bastante usado ultimamente em Moçambique para designar a intermediação comercial feita informalmente, onde indivíduos chamados nyonguistas, quem pratica a Nyonga, conectam fornecedores e clientes em troca de comissão. Mais na voz de Kay Marques e produção de El Puto. O abraço sempre fraterno é de Carlos Mpato.

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0: 2 horas em todo o território nacional.
1: Saudações às notícias a esta hora apresentadas por Nelson Moura. O presidente da